bonita mensagem musical. Deus te abençoe. É bonita essa canção, hein? Edson e Thelma, do disco Que Bênção, da década de 1970, para você recordar. Antes, Melhor Amigo, Edgar Martins. Essa é dos anos 60 ainda, hein? Que coisa maravilhosa. Lindas canções abrindo assim o programa de hoje. Desejando a você boa audiência e até as 23 horas a gente vai estar juntinho levando a palavra do Senhor.

Nosso WhatsApp pra você, 629-8176-6951. 629-8176-6951. Você participa, pede o seu louvor do passado e a gente vai tocar pra você. Trazendo agora Oséias de Paula, cantando bonito do disco Paz na Terra, a canção bonita Guia-me.

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1: E você ouviu a linda mensagem musical? Quem cantou pra gente foi Quarteto Harmonia Celeste. Quarteto Harmonia Celeste cantou aí a linda canção Te Amo Jesus Cristo. Antes, a gente ouviu Oséias de Paula cantando

3629-8176-6951. Você participa, você pede aquele louvor, aquela canção bonita, aquela lembrança que marcou a sua vida e a gente vai tocar pra você. E eu trago agora a pedido do irmão Leoni Barroso. Irmão Leoni Barroso, de Manaus, Amazonas, participa com a gente aqui pedindo essa canção bonita do Tony Silva, né? Uma canção bonita do Tony Silva que ele pediu, né? Aqui, deixa eu achar a canção dele. É isso aí. Só que ele falou Deus vai fazer, né? Mas na verdade Deus vai resolver. Deixa eu só achar a canção aqui.

sim! É, problemas técnicos acontecem de vez em quando, né, Lucas Afonso? Pois é. Mas a gente também tá aqui para resolver, para encontrar a solução e resolver. Porque Deus vai resolver. Deus vai fazer, né? Tony Silva, cantando pro meu irmão Leoni Barroso, Deus vai resolver.

você ouviu a linda canção com Valdemar Fomin, Exaltarei. Antes, a gente ouviu a canção Deus Vai Resolver, na voz do cantor Tony Silva, atendendo o pedido do meu amigo e irmão Leoni Barroso, da cidade de Manaus, Amazonas. Abraço, Deus abençoe. Você participando conosco, ouvindo a gente aí aonde quer que você esteja, abraçando o casal, os irmãos José Hélio e a irmã Madalena Rodrigues, lá da cidade de Trindade, participando conosco, querendo ouvir canção bonita aqui na nossa programação, hein? Deus vos abençoe, obrigado pelo carinho da audiência, abraço aí a todos os queridos amigos ouvintes da cidade de Trindade, Goiás. Trindade, Goiás. Irmão José Hélio e a irmã Madalena, Deus abençoe. Tá aí seu pedido musical, a Jair e Osana, a Uma Cansada.

pedido dos nossos irmãos, irmão Josélio e a sua esposa, a irmã Madalena Rodrigues, a canção Alma Cansada, pra gente relembrar aqui. Linda mensagem musical, hein? Que Deus abençoe vocês e obrigado pela audiência.

Aí, canção bonita pra você, pastor Ivênio dos Santos cantou bonito, a canção Tocou-me, relembrando bons momentos, relembrando gravadora Doce Harmonia, relembrando aí os anos de 1970, né? Quanta saudade, quantas lembranças boas a gente tem aí dessas canções que marcaram época. É tão bom recordar, reviver canções que marcaram época. E você pode pedir a sua, 629-8176-6951. Trago pra você agora Joel e Jonas. Felicidade.

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Linda canção na voz do cantor Josué Barbosa Lira, saudosa memória. Antes, a gente tocou Joel e Jonas, Felicidade.

maravilha, maravilha, você ouviu aí na voz bonita do cantor Antônio Cláudio, sou grato senhor. Antes, Deus comigo vai, na voz do cantor Luiz de Carvalho.

você. Agora tem pra você a linda canção na voz da dupla Marta e Geni, As Batidas do Martelo.

Ouviu aí a linda canção do cantor Marco Aurélio. Marco Aurélio cantou Te Adorarei. Antes, as batidas do martelo na voz da dupla Martelo.

Débora Miranda cantou a bela mensagem musical Verei Jesus. Antes, a gente ouviu Crejar na voz do conjunto Novo Alvorecer.

matar a saudade, eu trago pra você agora Eunice, a canção A Ovelha Perdida, canção da década de 1970 pela Bom Pastor.

Jorge Araújo cantou pra gente Não Há Razão. Antes, a Ovelha Perdida na voz da cantora Eunice. Só para você ter uma ideia, Eunice, o disco da Eunice, O Poder Maravilhoso do Senhor, gravado na década de 70 pela gravadora Bom Pastor. Se você pesquisar o álbum Poder Maravilhoso do Senhor nas redes sociais, vai aparecer como 2018, gente. Olha que mentira! Ei, vou te contar, viu? É difícil, hein? Essas informações tão erradas, né? Eu ouvi isso na década de 70, na Difusora de Londrina, quando tocava à noite, na Difusora de Londrina, no Paraná, em 1978, 79, eu já ouvia a Eunice cantar Poder Maravilhoso do Senhor. E aqui na internet tá 2018, mas é assim mesmo, né? Infelizmente, as fontes não são verdadeiras.

as lembranças até as 23 horas. Eu, Lucas Afonso, vou tocar pra você só canções que trazem lembranças para todos nós. Como esta canção que vamos trazer agora pra você com Jussara Segato, Na Cruz do Calvário.

Bonita mensagem musical, você ouviu na voz de Caleb Sou. Antes, Jussara Segato cantou Na Cruz do Calvário.

bonita canção da cantora Vera Lúcia e do saudoso Gedivaldo Calixto, né? Saudosos, né? Porque ela também já faleceu, ela também já é falecida, né? Vamos falar então com Deus, vamos conversar com Deus.

Meu querido e amado Pai Celestial, a Ti cantarei louvores, adorarei ao Senhor de todo o coração, porque eu creio que Tu és a força que ilumina, a luz que ilumina o nosso coração em todo o tempo. E é por isso que eu estou aqui, Senhor, agradecido pelas bênçãos, pela proteção. O Senhor esteve conosco, nos guardou, nos abençoou, nos fortaleceu. E agora, Senhor, nós te agradecemos e pedimos que nos dês uma noite de bênção, de paz e saúde. Faça-nos repousar com segurança, faça-nos descansar e ter uma noite abençoada, Senhor, na tua presença. Que o teu Espírito Santo possa tocar em nossos corações, fortalecendo a nossa fé em ti. Que a mão do Senhor esteja estendida sobre cada um de nós. Dá-nos saúde, dá-nos graça e proteja-nos de todos os males. Em nome de Jesus, nós pedimos e te agradecemos. Amém, Senhor. Amém.

final de programa. Deus abençoe você ricamente. Eu volto amanhã a partir das 21 horas, se Deus assim nos permitir. Despede seu irmão Lucas Afonso, desejando a todos uma noite abençoada na presença de Deus. Vem aí Denise Fernandes e o Tocando Corações na Paraná Gospel e nas outras emissoras. A programação musical segue para você. Um grande abraço, fique com Deus, porque eu também vou com ele. Um abraço e até amanhã, se Deus quiser.

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1: Horas.
2: Assim diz a Bíblia.
3: A minha alma descansa somente em Deus. Dele vem a minha salvação. Somente Ele é a rocha que me salva. Ele é a minha torre segura. Salmo 62, versículos 1 e 2.
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2: Onze e dois.
3: Assim diz a Bíblia.
4: O Senhor é o meu pastor e nada me faltará. Ele me faz repousar em pastos verdejantes. Leva-me para junto das águas de descanso. Salmo 23, versos 1 e 2.
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2: Onze e três.
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11: Terça-feira abençoada, dia 19 de maio de 2026, está no ar a partir de agora o nosso Tocando Corações comigo, Denise Fernandes. Que Deus abençoe sua noite, obrigada pelo carinho, pela sintonia. Nossos contatos liberados para você participar, fica à vontade. Que Deus abençoe sua vida. Vamos falar com o Senhor. Pai querido, Pai maravilhoso, obrigada, Senhor, por esse momento especial de estar aqui nessa emissora abençoada, comunicando com esse programa maravilhoso. Gratidão por tudo. Abençoe a nossa noite, as famílias que estão na sintonia, Pai. Gratidão por tudo. Amém. E graças a Deus. Nossas redes sociais liberadas para você participar. O meu Instagram, Denise Fernandes Locutora, também. Denise Fernandes Locutora. Que Deus abençoe sua vida. Chegando a nossa primeira sequência, ótima noite.

Tá aí, meus amores, fechando a nossa primeira sequência, esse é o nosso Tocando Corações. Obrigada pelo carinho, pela companhia, o ponto de encontro dos apaixonados, as mais românticas nacionais e internacionais aqui comigo, Denise Fernandes. Para você participar, muito fácil, através das nossas redes sociais liberadas. Fique à vontade, chegando mais uma de amor. Ótima noite!

0: Muito bem, amores, esse é o nosso Tocando Corações, fechando mais uma lindíssima sequência ao som dos grandes amores. Está na hora do nosso intervalo, rapidinho, não saia da sintonia, eu volto já.
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3: Onze e 28.
4: Assim diz a Bíblia.
5: O Senhor é também alto refúgio para o oprimido, refúgio nas horas de tribulação. Em ti, pois, confiam os que conhecem o teu nome, porque tu, Senhor, não desamparas os que te buscam. Salmo 9, versículos 9 e 10.
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3: Onze e 29.
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0: Tocando Corações de volta por aqui, meus amores. Noite abençoada. Obrigada pelo carinho, obrigada pela sua sintonia. Para você participar através das nossas redes sociais liberadas. Bem-vindo, bem-vinda. Sou Denise Fernandes. Esse é o nosso Tocando Corações. Para os apaixonados, chegando mais uma lindíssima sequência. Ótima noite.

as mais lindas canções que falam de amor aqui no nosso Tocando Corações. Obrigada pelo carinho, obrigada pela sintonia. Sou Denise Fernandes. Esse é o nosso Tocando Corações de segunda a sexta aqui na número 1 do Povo de Deus. Para você que está curtindo a gente em casa, acompanhado, sozinho, obrigada pelo carinho, obrigada pela sintonia. Que Deus abençoe sua vida, que Deus abençoe o seu lar, seu casamento. Obrigada de coração pela sua companhia. Para os apaixonados, mais uma lindíssima sequência. Linda noite!

0: Esse é o nosso Tocando Corações, fechando mais uma lindíssima sequência com ela. Fico por aqui, finalizando a edição de terça-feira. Obrigada pelo carinho, que Deus abençoe sua noite, que você tenha uma quarta-feira abençoada na presença do Senhor. Te espero amanhã nesse mesmo horário com o nosso Tocando Corações. Beijos, tchau, tchau.
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4: O que atenta prudentemente para a instrução prospera. O que confia em Deus é bem-aventurado. Provérbios 16, verso 20.
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12: Numa faculdade de medicina, um grupo de jovens estudantes estava dentro da sala de dissecação de cadáveres. E reunidos em volta daquele corpo, faziam muitas brincadeiras, zombavam, se divertiam, faziam piadinhas. Mas um daqueles alunos era o mais zombeteiro de todos. Falava com tal desprezo da vida humana, do ser humano, e zombava dos outros que acreditavam em Deus, que as suas piadas chegavam a incomodar o céu, porque ele não fazia ideia que aquele corpo humano que estava ali tinha sido criado à imagem e semelhança de Deus. E as piadas que ele fazia estavam ofendendo o próprio Deus. Afinal, o autor da vida, o criador do homem, o criador do ser humano. Mas aquele jovem, cujo nome era Silva, não se importava nem um pouco com qualquer coisa. E os seus colegas, dando muitas risadas com as piadas que o Silva fazia, não tinham sequer a coragem de dizer: ô, Silva, maneira aí, peraí, fala isso não, puxa vida, isso é chato. Pelo contrário, todos davam muitas risadas. E o Silva, usando aquele cadáver para se divertir, aplicava várias injeções para retaliar aquele corpo e fazia o seu treinamento e ria, zombava e dizia: olha o que eu vou fazer agora. E injetava outra substância e foi colocando várias seringas dentro do bolso do avental. E continuava a brincadeira. Pegava o bisturi, retalhava o cadáver, fazia gracinha e dizia: olha aqui esse bife, isso daqui frito é uma delícia, com alho. E zombava muito, todos riam, todos se divertiam. Eram mais ou menos uns 8 jovens em volta de um defunto. Eles não tinham qualquer temor de Deus. E se alguém ali tivesse reverência, procurava não demonstrar. Pelo contrário, todas as brincadeiras do Silva eram apoiadas e aprovadas com muitas gargalhadas. O Silva pegou um cigarro, acendeu e colocou na boca do defunto. E falava: fuma! E fazia muitas outras brincadeiras. E aplicava as injeções e colocava as seringas no bolso do avental. Naquele ajuntamento, de repente, um dos alunos esbarrou fortemente no bolso do avental do Silva e algumas agulhas penetraram na sua carne e injetaram substâncias perigosíssimas num coquetel mortal. E quando o Silva gritou "Ai!" e olhou, ele tinha sido espetado por mais de 3 agulhas. E quando ele tirou as seringas do bolso, e quando todos os alunos viram que ele tinha sido injetado com substâncias perigosas, disseram: Silva, isso é muito perigoso, rapaz. Vamos chamar o professor, vamos chamar o médico. Aí o Silva já começou a passar mal, já começou a transpirar, acabou a brincadeira, acabou a alegria de todo mundo e saíram correndo da sala. Foram buscar o professor, o médico daquela turma. E quando aquele médico chegou, que observou as seringas, as substâncias que acidentalmente tinham sido injetadas na carne do Silva, ele disse: meu filho, eu lamento muito, mas é impossível interrompermos este processo de envenenamento que já está se dirigindo para o seu coração. Daqui a pouco você vai ficar totalmente paralisado, vai ter uma parada respiratória e por fim uma parada cardíaca. E o Silva começou a gritar: não, professor, pelo amor de Deus, eu não quero morrer, vê um antídoto, vê um remédio. E o professor disse: é impossível, não vai dar tempo nem de chegar no hospital. E não há antídoto. O coquetel que vocês se injetaram... Não, professor, foi sem querer. Ah, mas é perigosíssimo. Não há nada que possa ser feito. E aqueles jovens que estavam rindo em volta de um cadáver, agora estavam temerosos, vendo que a morte estava se aproximando de uma pessoa viva e conhecida. Uma pessoa popular, uma pessoa que eles admiravam, mas que já estava com seu destino selado. Iria morrer em poucos minutos. O Silva chorava, gritava desesperadamente: eu não quero morrer, por favor, eu não quero morrer, faça alguma coisa. Os amigos começaram a chorar. Todos queriam fazer algo, mas era impossível, porque a sentença já estava ali. O Silva ia morrer. A reação que aquela substância misturada com outras provocou no seu organismo foi terrível. Ele começou a espumar, a pele foi esverdeando, a sua respiração foi se tornando difícil, os pulmões foram paralisando, o cérebro foi entrando em colapso e o coração foi parando em espasmos. O Silva estremecia, estrebuchava e gritava, e todos os seus colegas choravam desesperados. Estavam vendo o final de um ser humano. E o que é pior, o final de uma pessoa que não teme a Deus. A vida do Silva foi curta, cheia de alegrias, diversões, piadas e brincadeiras. Mas a sua morte lhe surpreendeu mais ainda e foi terrível. Ele que nunca tinha pensado na morte, agora estava passando por ela. E todos estavam vendo que de Deus não se zomba. Meu amigo, minha amiga, respeite a vida humana. Se alguém destruir o templo de Deus, Deus o destruirá. O nosso corpo é o templo do Espírito Santo. Nosso corpo é a imagem sagrada de Deus. Ame o teu próximo, ame o teu semelhante, porque o máximo que você vai ver de Deus aqui na terra será o teu próximo, teu vizinho, a tua vizinha, a tua colega de trabalho, a pessoa da sua família. Se você não amar o teu próximo que você vê, como que você amará a Deus que não vê? E se você não considera o teu corpo sagrado e faz com o teu corpo coisas que não deve, você pode ter certeza que um dia você dará conta para Deus. Porque este corpo não é seu. Este corpo lhe foi emprestado por Deus. E um dia você terá que deixar este corpo e se apresentar diante de Deus em juízo final. Eu quero ler para você, jovem. Eu quero ler para você, moço, moça, homem e mulher, o que está escrito no livro de Eclesiastes, capítulo 11, versículo 8. Mas, se o homem viver muitos anos e em todos eles se alegrar, também se deve lembrar dos dias das trevas, porque hão de ser muitos. Tudo quanto sucede é vaidade. Alegra-te, jovem, na tua mocidade, e alegre-se o teu coração nos dias da tua mocidade, e anda pelos caminhos do teu coração e pela vista dos teus olhos. Sabe, porém, que por todas essas coisas te trará Deus a juízo. Afasta, pois, a ira do teu coração e remove da tua carne o mal, porque a adolescência e a juventude são vaidade. Lembra-te do teu Criador nos dias da tua mocidade, antes que venham os maus dias e cheguem os anos dos quais venhas a dizer: não tenho neles contentamento. Se você viver esta vida sem se preocupar com Deus, sem temor no teu coração, sem se preocupar com a vida depois da morte, você vai enfrentar longos dias, dias eternos de descontentamento, onde a tristeza nunca passa, onde o sofrimento nunca termina, onde o bicho nunca morre e onde o fogo nunca se apaga. Mas se aqui nesta vida você se lembrar do teu Criador, e não importa a idade que você tenha, se esta palavra te despertar agora e você passar a viver para Deus, respeitando a vida que Ele colocou em você e preservando esta vida através da vida que está em Jesus Cristo, e se você se entregar ao Senhor de todo o teu coração, não temas, porque o dia que se aproximar a tua morte, e quando você tiver que passar pelo vale da sombra da morte, você não temerá, porque aquela travessia pelo vale escuro será feita na luz do mundo, o nosso Senhor e Salvador Jesus Cristo.

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3: Vamos ver o que está escrito no Evangelho de Mateus, capítulo 6, versículo 25. Assim que você achar, olha ao teu lado para ver se tem alguém sem a palavra de Deus. E se a pessoa estiver sem o Evangelho, mesmo não conhecendo a pessoa, aproxime-se dela e divida a leitura. Na verdade, você estará dividindo a refeição. Esse é o alimento da alma. Jesus disse assim: "Nem só de pão viverá o homem, mas sim de pão. Toda palavra que sai da boca de Deus." A nossa alma tem fome. E a única refeição que sacia a fome da nossa alma é a palavra de Deus. Então divida aí a refeição. Tem alguém perto aí sem a palavra? Alguém não trouxe a marmita? A quentinha? Divide aí a quentinha. Ótimo. Está escrito o seguinte, Jesus falando: "Por isso vos digo, não andeis cuidadosos quanto à vossa vida, pelo que haveis de comer ou pelo que haveis de beber, nem quanto ao vosso corpo, pelo que haveis de vestir. Não é a vida mais do que o mantimento e o corpo mais do que a vestimenta? Olhai para as aves do céu, que não semeiam, nem cegam, nem ajuntam em celeiros, e vosso Pai Celestial as alimenta. Não tendes vós muito mais valor do que elas?" Eu vou reler o versículo 26.

verdadeiros, e vosso Pai Celestial as alimenta. Não tendes vós muito mais valor do que elas? Amém? Jesus está fazendo uma pergunta porque ele sabe a ansiedade humana com relação às necessidades. Você crê que Jesus disse isso? Quem acredita? Levante a mão. Então desocupe as tuas mãos e vamos dar a melhor salva de palmas que o Paraná já deu para a palavra de Deus. E enquanto você aplaude, abra a tua boca e diga: glória ao teu nome, Senhor. Olha, não tenha vergonha não. Olha para o alto e diga: glória, glória, glória ao teu nome. Vai glorificando assim e dizendo: bendito seja o teu nome, Senhor. Vai aplaudindo e dando glórias. Você que está ouvindo pela rádio, dê glória a Deus conosco. Todo o país agora, levantando um grande louvor até o trono do Altíssimo. Vamos fazer o céu olhar para a terra. Vamos fazer a terra estremecer. Dê glória, glória, glória, glória. Oh, glória! Senhor nosso Deus e nosso Pai, não apenas o povo do Paraná está te glorificando e te aplaudindo, mas o país inteiro agora, onde tem um rádio ligado, tem alguém exaltando o teu nome. E sobre cada vida que te glorifica, derrame agora a tua bênção, a tua graça, a tua virtude, o teu poder. Cada pessoa que aqui veio, veio por causa do Senhor, por causa da tua palavra. É o Senhor que eles querem ver, é o Senhor que eles querem ouvir. Então vem agora com teu Espírito Santo e tome o lugar do pregador, tome a boca do mensageiro, use agora os lábios do pregador, fale com cada vida aqui presente, com cada pessoa que está ouvindo pela rádio, remove todo obstáculo e envia a tua palavra com poder e autoridade, e que a tua palavra vá e produza o resultado para o qual está sendo mandada. Em nome do Senhor Jesus, amém. Diga amém, Jesus. Glória a Deus. Quem tiver lugar pode sentar. Quando eu fico pensando sobre a vida de Jesus Cristo, eu fico admirado que um nascimento planejado em detalhes, com tanta antecedência, não fez sequer uma reserva na estalagem de Belém, para garantir que aquela virgem grávida desse à luz com mais conforto. Eu, por exemplo, vim para Curitiba, não tinha feito reserva de avião, não fiz reserva de hotel, nem sei onde eu vou dormir hoje à noite. Eu sei que eu vou dormir num lugar muito bom, pode ser na casa de algum irmão, pode ser num hotel, sei lá, mas eu fico pensando, se 700 anos antes de Jesus nascer, já estava escrito que a Virgem ia conceber, por quê? Que lá em Belém, sabendo que a cidade estaria lotada em função do recenseamento, por que que o céu já não tinha feito uma reserva com antecedência? Não é? Uma mulher para dar à luz? O céu nem se preocupou em preparar um bom quarto para que o Filho de Deus nascesse. E assim vai acontecer durante toda a vida de Jesus. Em nenhum momento ele estará preocupado com o dia de amanhã, se preocupando em deixar tudo estruturado e preparado para o dia seguinte. O céu jamais vai se preocupar com isso, porque para o céu só existe um tempo, que é o dia de hoje. Para o céu não existe o dia de amanhã. Tanto é que o próprio nome de Deus, no livro de Êxodo, capítulo 3, versículo 14, é eu sou o que sou. Não é eu era o que fui, ou eu serei ainda, mas eu sou o que sou. O que mostra que o verbo está no presente, e ele é o verbo. E para o verbo só importa o dia de hoje. E as pessoas que vivem em função deste verbo, em função de Jesus Cristo, tem que ter o mesmo estilo de vida.
Nosso estilo de vida não pode ser aquele

0: ansioso, preocupado, preocupada com as coisas que ainda não aconteceram, ocupando a mente com antecedência com coisas que ainda não ocorreram. Tanto é que a palavra preocupação quer dizer pré-ocupar. Quer dizer, antes de eu me sentir ocupado ou de estar ocupado, eu já estou me preocupando com antecedência, sem necessidade. E Jesus Cristo faz este ensinamento. Veja que no nascimento ele não preparou uma reserva na estalagem de Belém e acabou nascendo numa gruta, uma caverna numa montanha, numa pedra, sei lá onde era, e na hora da morte, sabendo que ele iria morrer, anunciando que iria morrer com muita antecedência. As escrituras já tinham previsto a morte do Cordeiro antes da fundação do mundo. Como é então que para aquele cadáver que ia ser retirado da cruz, o céu não se preocupou em preparar um sepulcro? Ele não tinha um jazigo no cemitério. E quanta gente fica preocupada durante a vida, dizendo, preciso comprar um jazigo. Se eu morrer, eu não tenho onde cair morto. Vai ser um problema para minha família. Eu não posso deixar esse problema para minha família. E em vida está se preocupando com a sepultura, com a morte, não é? Pensando em comprar um jazigo. Porque está preocupada, está preocupado aonde que o seu cadáver vai ser colocado. E no entanto, o cadáver de Jesus está ali na cruz, morto, tem que ser sepultado no mesmo dia, na própria sexta-feira. Era para o céu já ter preparado ali o jazigo, era para tudo estar pronto, a equipe funerária, vamos lá, ele morreu, tira o homem da cruz. Nada preparado com antecedência, previsto com antecedência, mas nada, nada, nada que gerasse preocupação no reino dos céus. Tanto é que o sepulcro que Jesus morto vai ser depositado pertencia a um homem rico chamado José de Arimateia, que ele sim tinha comprado aquele sepulcro para ele mesmo. José de Arimateia tinha se preocupado com o dia da sua morte e tinha preparado aquele sepulcro, mas que na hora vendo o Galileu morto, resolveu emprestar o sepulcro para aquele cadáver que não tinha onde cair morto. Então, se o nascimento e a morte do Senhor Jesus estavam já previstos com antecedência, causa espanto que o céu não tenha preparado aquelas coisas com antecedência. Mas quando chegou o momento, tudo estava ali acontecendo. Todos os momentos que Jesus Cristo iria viver e todas as necessidades que ele iria ter, o céu preparou tudo na hora. Você entende isso? Então preste atenção, você que, é lógico, faz parte do nosso comportamento. Quem é que não fica preocupado? Tenho que pagar conta, tenho que pagar aluguel, pagar a escola dos filhos, pagar a despesa de mercado, o açougue, a quitanda, pagar o empréstimo no banco, pagar a prestação na casa de imóveis. Todo mundo se preocupa, não é? E a pessoa fala, será que eu vou ter o dinheiro? Será que eu vou conseguir? E a pessoa fica se consumindo com isso, perdendo o sono, perdendo o descanso. Olha só, se você realmente é cristão, cristã, se você é de Cristo, se você realmente entregou a tua vida nas mãos do Senhor, se você fez isso para valer um dia, se um dia você chegou e falou assim, não, minha vida agora é de Jesus, eu entrego minha vida para o Senhor, se realmente você entregou tua vida para Jesus, então o Senhor te diz isto agora, não vos inquieteis pelo dia de amanhã. Eu não recebi só a tua vida, o teu corpo, a tua alma, o teu coração. Eu recebi todas as tuas preocupações. Confie em mim, vá em frente, porque eu tenho tomado conta de ti. Eu não deixarei faltar nada na tua vida. O meu nome é Jeová Jiré. Eu proverei as tuas necessidades. Nada te faltará. Viver a prosperidade, amados, significa acreditar nisso e parar de sofrer com antecedência. Só tem um lugar onde você não vai se preocupar com nada pelo menos nessa vida, que é o cemitério. Eu contei uma ilustração de um membro que entrou no gabinete do pastor dizendo: eu quero me matar, eu sou infeliz. Por que, meu amigo, você quer se matar? Primeiro que quem quer se matar não vai avisar os outros, é ou não é? Vai e se mata, é ou não é? Eu quero me matar, pastor, eu vou me matar, me deixa. Aí o pastor: mas por quê? O que está acontecendo?
1: Eu estou desempregado há mais de 3 anos. Os meus filhos pedem coisas que eu nunca posso dar. A minha mulher reclama que falta também tudo dentro de casa. Eu quero morrer.
0: Por causa disso?
1: É, pastor, vai cobrador na minha porta. Eu passo cada vergonha. Eu quero morrer.
0: Aí o pastor: você quer morrer mesmo?
1: Quero, quero. Quero que acabe com tudo.
0: Aí o pastor falou: então vem comigo. Vem comigo. O pastor pegou o irmãozinho e foi andando.
1: Pastor, onde nós estamos indo?
0: Vem comigo. Você não falou que quer morrer?
1: Eu quero, pastor, eu quero.
0: Aí o pastor andou, andou, andou e entrou no cemitério com aquele irmão. Quando o irmão entrou no cemitério, já achou meio esquisito, né? Mas já que ele queria morrer, ele acabou entrando com o pastor. Lá no meio do cemitério, o pastor falou assim: senta aí. Pastor, nessa tumba?
2: É.
0: Ah, eu sento. Aí o pastor sentou assim, né? Sentou num sepulcro. Aí o pastor ficou quieto. E ele ficou de pé ali, e o pastor não falava nada. Isso era bem cedinho mesmo. Aí ele se cansou de ficar de pé, o pastor falou: então senta. Aí ele acabou sentando, já que o pastor estava sentado, ele sentou também no jazigo. E o pastor não falava nada. Aí deu 10 da manhã, 11 da manhã, e o pastor não falava nada. Meio dia, o pastor não falava nada. 1 hora da tarde, 2 horas da tarde. Pastor, o que nós estamos fazendo aqui? Não, fica quieto, espera. E ele ficou lá. E quando você está esperando, as horas não passam, é ou não é? É só falar, espera, que o relógio não anda. Aí ele ficou. Pastor, não estou entendendo. Fica aí, vamos esperar. Mas esperar o quê, pastor? Vamos esperar. 5 horas da tarde, o estômago roncando de fome, cansado, com sede. Pastor, vamos embora daqui? Não, rapaz, espera. Mas esperar o quê, pastor? Espera. 6 horas, 6:30, começou a escurecer. Pastor, vamos embora que está escurecendo. Estou com medo desse lugar. Mas você não queria morrer? Se você morrer, você vai vir para cá. Você vai ficar aqui. Se você se matar, você vem para cá. Agora me diga uma coisa. O pastor perguntou para ele: você viu aqui entrar algum cobrador para te importunar? Ninguém veio aqui te cobrar, pedir para você pagar a dívida? Não, pastor, ninguém. Aqui é um lugar excelente, aqui ninguém vai te cobrar. Vem cá, tua mulher veio aqui, ficou chorando que tem conta para pagar. Teus filhos ficaram te pedindo um tênis de marca, uma camiseta de grife. Não, pastor, teus filhos não vieram te amolar aqui? Ah, rapaz, aqui é muito bom. Aqui você não tem preocupação nenhuma. Aqui ninguém te incomoda. É, pastor, mas eu não quero ficar aqui, não. Você está entendendo? A gente reclama da vida, mas não tem nada melhor do que isso, sabia? Não existe nada melhor do que estar nesse planeta. Vocês aí, eu aqui, a gente trocando experiências, conversando. Eu também tenho lá os problemas para resolver, você tem os problemas para resolver. Mas olha só, não estamos nem um pouco preocupados. E mesmo que venham pegar no nosso pé, venham cobradores, oficiais de justiça, polícia, agiota, não reclama mais. Estar vivo é o melhor desta vida. E toda preocupação que você está tendo, não se preocupe mais. Porque a partir de hoje, o Senhor Deus está te garantindo, mas com todas as letras, que nada te faltará. Eu sou o teu pastor e nada te faltará. Pode acreditar, eu tomo conta de ti. Não temas, porque eu te ajudo. Senhor Jesus falou assim: quando você estiver preocupado ou preocupada, olhe as aves do céu. Você está muito preocupado ou preocupada? Traduzindo esse sermão, é isso que ele está dizendo. Quando você estiver preocupado ou preocupada, dê uma olhada só para as aves voando. Os pardais, as pombas, qualquer ave, qualquer criatura. Jesus está te lembrando: você já viu um passarinho morrer de fome ou de frio? Um passarinho livre, não aquele que está na gaiola que o homem falou: deixa que eu tomo conta. Aquele morre de sede. O dono do passarinho esquece de trocar água. O passarinho preso, dependendo do cuidado do homem, morre mesmo. Morre mesmo. Um dia chega lá, ele está morto na gaiola. Mas Jesus está falando de um pássaro livre, uma ave livre. Já viu algum pássaro morrer de fome ou de sede? Jesus Cristo está fazendo essa comparação. Quem é que cuida desses bilhões e bilhões de aves que neste momento há no mundo? Porque essas aves todos os dias precisam comer de manhã, comer durante o dia, comer no final do dia. Elas também precisam de um lugar para habitar, para passar a noite, um lugar seguro, quente, confortável. São bilhões e bilhões de aves no mundo inteiro. E Jesus está dizendo: nenhuma delas passa qualquer necessidade. E nenhuma delas tem a preocupação de dizer: vou abrir uma poupança, né? Porque ela não ajunta em celeiro. Eu vou guardar as coisas para amanhã. Nenhuma ave tem essa preocupação. E Jesus está dizendo: no entanto, o vosso Pai Celestial as alimenta. E ele pergunta: você por acaso tem menos valor do que qualquer uma dessas aves? Então, amados, nós somos a criatura mais importante do planeta. Se Deus assim cuida das aves que estão no céu, ele não vai cuidar de cada um de nós? Jesus está garantindo que nós somos o centro da vontade e da preocupação de Deus. Deus sim é que tem que estar preocupado conosco. Eu não tenho que estar preocupado, nem você tem que estar preocupada, porque quem tem que se preocupar conosco é Deus. E Deus tira isso de letra. Deus, ele tem o controle sobre todas as coisas. Ele tem poder para suprir as suas necessidades antes que você precise delas. Quando ele mesmo encarnou e viveu aqui no mundo, não se preocupou com nada, e nem os seus discípulos. E ele perguntou: vocês, quando andaram para lá e para cá, quando eu os enviei a toda parte, porventura faltou-vos alguma coisa? E eles disseram: não, nunca faltou nada, porque eles estavam andando com Jesus. Durante aqueles 3 dias que Jesus estaria ausente, morto, Jesus disse: agora vocês se preocupem, porque é a hora e o poder das trevas. Lógico, durante 3 dias, imagina, durante 3 dias o diabo reinando, está que nem aquela praga que Deus sugeriu para Davi: o que você prefere? Aí ele falou: ah, eu prefiro cair na mão do Deus vivo. Aí quase acabou com Jerusalém em poucas horas. Imagine 3 dias inteiros Satanás com vontade e liberdade para agir. Jesus disse: quando eu estava com vocês não faltou nada, mas agora tomem cuidado, porque é hora e o poder das trevas. Porém, para você, meu querido, para você, minha querida, a palavra do Senhor Jesus não é esta, não. Não é para você se preocupar: cadê minha bolsa? Deixa eu tomar conta dela. Cadê o meu emprego? Deixa eu agarrar com unhas e dentes. Deixa eu segurar o que é meu. Não, para você não é mais necessário isso, porque Jesus Cristo, aquele que foi morto, ressuscitou e está vivo pelos séculos dos séculos, e com todo o poder no céu e na terra, para tomar conta da tua vida, para não deixar faltar nada para você, com controle absoluto sobre todo o universo. Deixa eu te mostrar uma coisa aqui, avançando um pouco no capítulo 6, no versículo 33. Jesus disse: mas buscai primeiro o reino de Deus e a sua justiça, e todas essas coisas vos serão acrescentadas. Essa palavra buscar está no imperativo afirmativo, é uma ordem. Ele não está dando um estilo, uma opção. Ele não está dizendo experimenta. Ele está dizendo buscai, é uma ordem. Ele está realmente usando autoridade para dizer a você qual é a solução do seu problema. Como é que você vai viver em paz? Como é que você vai ter tudo o que precisa? Você tem que ter primeiro o reino de Deus. Porque é impossível você ter todas as coisas sem possuir o reino de Deus. Tudo que a pessoa precisa, todos os suprimentos já estão preparados. Mas nós precisamos buscar. Não buscar as coisas. Porque só as pessoas que são do mundo, disse Jesus, é que correm atrás de todas essas coisas. A pessoa que é de Deus, ela compreende que tem que buscar primeiro o reino de Deus. Se a pessoa possui o reino, ela acaba possuindo todas as outras coisas. Se ela não possuir o reino e correr atrás das coisas, ainda que ela consiga as coisas, ela não vai ter prosperidade. Olha só, alguém pensa que prosperidade é só dinheiro. Mas se prosperidade fosse apenas dinheiro, Zaqueu teria sido um homem feliz. Ele não precisaria ter procurado Jesus. Porque nos diz aqui o Evangelho que Zaqueu era um homem muito rico. Vá comigo lá no capítulo 19 de Lucas. Olha aqui. Em Jericó tinha este homem chamado Zaqueu. Em Lucas 19, verso 2, está escrito assim: e eis que havia ali um homem chamado Zaqueu, e era este um dos chefes dos publicanos, e era rico. Zaqueu era rico, mas não tinha prosperidade, amados. Porque conseguir dinheiro não é conseguir felicidade, porque Zaqueu não era feliz. E por que ele não era feliz, apesar de ter dinheiro e ter uma mansão e ser um homem muito rico? Porque ele não tinha o reino. Ele tinha as coisas que ele conseguiu ilicitamente, mas ele não tinha o reino. Então ele não tinha prosperidade. Ele não era feliz. Prosperidade significa também você possuir paz. E Zaqueu era um homem que não tinha paz. Porque toda a riqueza que Zaqueu adquiriu foi uma riqueza roubada, fraudada. Ele enganava as pessoas, ele enganava Roma, ele enganava os judeus, ele enganava os compatriotas. Ele conseguia, sim, muito dinheiro, mas desonestamente. Ele não tinha paz, porque o tempo todo era acusado pela consciência. O que eu tenho, tenho muito, mas eu não me orgulho do que eu tenho. Consegui, porque eu não consegui, porque eu sou inteligente, porque eu tenho capacidade, porque eu fui abençoado. Zaqueu não conseguiu aquela riqueza porque foi abençoado. Ele conseguiu aquela coisa toda sozinho, então ele não era feliz também, ele não tinha paz. A pessoa possuir prosperidade significa também possuir saúde. Olha, prosperidade é lógico. Bens materiais numa quantidade que supram as minhas necessidades, lógico, mas não é só isso. É eu ter paz também comigo e com os outros. Porque que adianta eu ter dinheiro e viver em guerra comigo mesmo e em guerra com os outros, com os concorrentes? Não ter paz. E prosperidade é ter saúde. E Zaqueu não tinha saúde, desde pequeno ele não tinha saúde. Aliás, ele tinha se tornado ladrão e ambicioso porque teve uma infância pobre e miserável. A gente sabe disso porque Zaqueu, ele era baixinho. Você sabe que uma pessoa não cresce por ser subnutrida. A altura média do americano é bem elevada em relação à do brasileiro. E a altura do pessoal que mora no sul do Brasil é muito mais elevada na média do que os nordestinos. Porque o pessoal que mora no sul do Brasil se alimenta melhor do que os que moram lá na Caatinga, no Nordeste. Por isso eles são de pequena estatura. Zaqueu tinha tido uma infância difícil. Ele não tinha saúde, não teve saúde. E nem continuava tendo agora. Porque numa das coisas que Jesus mencionou ali no Sermão da Montanha, foi esta, eu voltei para Mateus 6:27. Jesus disse assim: e qual de vós poderá, com todos os seus cuidados, acrescentar um côvado à sua estatura? Zaqueu não podia acrescentar um côvado à sua estatura. Ele era baixinho, ele era de pequena estatura. Voltando para Lucas 19, verso 3. E Zaqueu procurava ver quem era Jesus e não podia por causa da multidão, pois era de pequena estatura. Então concluímos que Zaqueu tinha dinheiro, mas isso não era prosperidade, porque ele não tinha paz, nem com ele, nem com os outros. Ele não tinha saúde, era um homem doente, cheio de remorsos e de culpa. E ele não tinha alegria de viver, porque se eu tiver dinheiro, se eu tiver bens, mas não tiver paz, não tiver saúde e não tiver alegria de viver, eu não tenho prosperidade. As pessoas até podem achar que eu sou rico. Olha como ele é feliz. Olha, uma casa com piscina. Eu não moro em casa com piscina, não. Estou dando um exemplo, tá? O prédio que eu moro tem piscina, mas eu nem entro. Mas alguém pode falar assim: olha que vidão que você tem, que casa, que carro, não é? Mas se a pessoa não tiver a verdadeira prosperidade, só os outros têm inveja dela. Ela mesma se sente pobre e miserável. Zaqueu se sentia assim. Uma pessoa pobre, miserável, sem alegria de viver. Ficava lá dentro de casa, sem amigos, sem familiares. Uma bela mansão, mas nenhum amor próprio, nem amor das outras pessoas. Uma solidão total. Então, possuir as coisas não é prosperidade. Zaqueu, ele vai experimentar a verdadeira prosperidade no dia que ele se encontrou com Jesus aqui, quando o Senhor passava por Jericó. Vamos ler apenas, sem comentários, para a gente apressar um pouco a mensagem. Lucas capítulo 19, versículo 4. E correndo adiante, subiu a uma figueira brava para o ver, porque havia de passar por ali. E quando Jesus chegou àquele lugar, olhando para cima, viu-o e disse-lhe: Zaqueu, desce depressa. Desce depressa, porque hoje me convém pousar em tua casa. E apressando-se, desceu e recebeu-o com júbilo. Zaqueu ficou muito alegre. Pela primeira vez na vida ele passou a sentir o que era prosperidade, porque ele recebeu Jesus. Quando ele recebeu o Senhor Jesus, aí ele percebeu também que ter Jesus era mais importante do que ter a mansão, ter o dinheiro, ter a riqueza, porque agora ele estava recebendo amor e recebendo alegria de viver. Ele ficou feliz quando Jesus disse: vai, desce, hoje eu quero pousar na tua casa. Zaqueu se sentiu muito honrado, porque ele era um homem que não tinha honra. Aí ele está recebendo a prosperidade. E veja só, amados, como realmente prosperidade não é dinheiro. Zaqueu foi com Jesus até a sua mansão. Ele era homem muito rico. E ele mandou dar um jantar, uma ceia. Convidou todos os publicanos e pecadores de Jericó. A casa de Zaqueu se encheu. Zaqueu nunca esteve tão feliz. A sua casa nunca foi tão alegre. O seu ar nunca foi tão leve. A sua vida nunca teve tanto sentido. Por quê? Porque Jesus estava dentro da sua casa. O reino de Deus estava ali, dentro da casa de Zaqueu. Aí Zaqueu mostrou que realmente possuir riquezas apenas, possuir dinheiro apenas, não é possuir felicidade, nem possuir prosperidade. Zaqueu disse assim para Jesus. Vamos continuar lendo. Eu vou ler o versículo 8. E levantando-se Zaqueu, disse ao Senhor: Senhor, eis que eu dou aos pobres metade dos meus bens. E se em alguma coisa tenho defraudado alguém, o restituo quadruplicado. Zaqueu tinha roubado todo mundo. E ele confessa que era um ladrão, porque somente os ladrões tinham obrigação, pela lei de Moisés, de devolver 4 vezes mais. Quando ele falou: Senhor, eu restituo quadruplicado, ele estava mencionando a lei de Moisés, que obrigava o ladrão, pego em flagrante, a devolver 4 vezes mais o fruto do roubo. Imagine, devolver 4 vezes mais do que ele roubou. O que vai acontecer com Zaqueu? Vai perder tudo. Vai ficar sem dinheiro. Aliás, vai ficar devendo. Não apenas ele vai ficar pobre, mas ele vai ficar com saldo negativo. Mas Zaqueu não está mais preocupado com o dinheiro, porque o maior tesouro da face da terra ele tinha encontrado. É como aquela parábola que Jesus contou: o reino dos céus é como um tesouro escondido que um homem acha num campo. Aí ele vai, vende tudo quanto tem e compra aquele campo. Mas olha só, ele compra o campo não por causa do valor do campo, mas por causa do tesouro que está escondido no campo. E somente alguém que procura, que busca, é que pode achar o tesouro escondido no campo. E Zaqueu encontrou. Ninguém entendeu a atitude, até achou que ele era bobo, mas é um tonto mesmo, vai ficar pobre. Nada disso. Zaqueu encontrou o maior tesouro do universo. Ele encontrou o reino dos céus. Ele encontrou Jesus Cristo. Agora ele é um homem rico de verdade. Nunca mais será pobre. Isto é prosperidade. Zaqueu encontrou a prosperidade porque encontrou Jesus. Ele buscou o reino. Jesus disse que ele foi salvo. Olha aqui, ó. Um dia você vai conhecer esse baixinho, tá? Se você ficar firme com Jesus até o fim, um dia você vai encontrar esse baixinho, vai ser fácil identificar ele lá no céu. Ele é baixinho, baixinho e gordinho. Porque na época que ele ficou rico, ele comia muito, sabe? Aí ficou aquele gordo inchado, baixinho inchado. O dia que você chegar lá na glória, você vai falar: não precisa nem me apresentar, esse daí é o Zaqueu. Está na cara que esse é o Zaqueu. Ele chegou lá. Se você chegar, você vai conhecer Zaqueu. Hoje, Zaqueu é um homem muito rico. Muito rico. Todo aquele, toda aquela que tem o Senhor Jesus é uma pessoa rica de verdade. Se você tiver Jesus, você vai ter tudo. Se você não tiver Jesus, ainda que pareça que você tem tudo, você vai ser uma pessoa pobre e miserável. Deus, ele tem um conceito de riqueza que é diferente do nosso. Deus está realmente interessado em suprir todas as tuas necessidades, em cuidar da tua vida em todos os detalhes. Mas primeiro você tem que buscar o reino dos céus. Eu só consigo ter a verdadeira prosperidade se eu tiver primeiro o Senhor Jesus. Ele mandou eu buscar o reino em primeiro lugar, mas acontece que ele é o rei, e ele é a porta que entra no reino. Eu não consigo entrar no reino se eu não passar pela porta, e Jesus é a porta. Então, se eu tiver Jesus, eu vou ter prosperidade. Mas eu quero que você antes possua uma riqueza permanente. Aquilo que ninguém pode tirar de você. Aquela riqueza eterna. Uma riqueza que nunca envelhecerá. Nunca será roubada, nunca sofrerá o efeito da inflação, nem qualquer crise econômica. Uma riqueza permanente. Para eu conseguir essa riqueza permanente, Jesus disse: é como um homem que acha um tesouro escondido no campo, aí ele vai e vende tudo quanto tem e compra aquele campo. Significa ir e vender tudo o que tem e comprar o campo. Isso é uma linguagem figurada. Significa renunciar ao velho estilo de vida, aquela vida mundana mesmo, aquela vida de preocupação, aquela vida egoísta. Renunciar a tudo isso, começar agora a buscar o reino de Deus em primeiro lugar. Nada, nada é mais importante do que isso, e nada impede a pessoa de fazer isso. Quem achou o tesouro, deixa tudo para possuí-lo. Antes a pessoa imaginava que o seu tesouro era uma tradição religiosa, uma tradição de família. Aí ela descobre que nunca foi feliz com aquela tradição, com aqueles valores que ela tinha. Aí ela encontra o verdadeiro tesouro. Então ela deixa tudo, tudo que é velho, tudo que é da velha vida, ela abandona, ela deixa. Ela se desfaz de tudo, feito Zaqueu, se desfaz de tudo para ficar com Jesus Cristo. Aí encontra a verdadeira riqueza, a verdadeira felicidade. Quando Jesus disse, buscai, ele mostrou que está dependendo só de você agora. Porque se você não buscar, se você não trouxer para si, você não vai possuir. Já está tudo pronto, já está tudo preparado, mas é você que tem que buscar e passar a viver esse novo estilo de vida. Nunca mais você vai perder uma noite de sono, sabe por quê? Porque você vai ter a certeza que o Pai Celestial está cuidando de você. Ele vai suprir todas as tuas necessidades na hora certa. Deus quer que você inaugure esse estilo de vida também. Deus não está dizendo, fica deitado na rede o dia inteiro que eu vou suprir. Não, Ele está dizendo, buscai. Buscai é sair da rede. Não é ficar sentado na rede. É você sair da rede, é sair da cama, é sair do sofá, é ir à luta, é ir em frente. Mas o Senhor está dizendo, guarda as palavras desta lei. Tome cuidado de fazer conforme tudo o que está escrito neste livro, porque assim fazendo, farás prosperar o teu caminho. Busque em primeiro lugar o reino de Deus, e todas as coisas te serão acrescentadas. Chegou a hora de você buscar o reino, porque tudo mais acompanhará. Até as coisas que você não imagina virão juntamente com o Senhor Jesus. Pastor João Ribe, como é que eu busco o reino? Hoje você já começou a buscar. O fato de você estar aqui hoje mostra que você começou a buscar. Mas quando eu busco, eu tenho que possuir, não é? Se eu falar para você, venha buscar esta Bíblia, não é? Venha buscar esta Bíblia. Aliás, deixa eu perguntar, quem gostaria de ganhar essa Bíblia aqui? Gostaria, mas eu não vou dar. Estou fazendo uma suposição. Aliás, essa Bíblia eu ganhei também. Me deram lá no Rio de Janeiro, estava pregando, a minha estava velhinha, comida pelo cachorro, rasgada. Aí, ela vem me dar a Bíblia novinha, que eu pensei, estou precisando comprar uma Bíblia nova. Só pensei em comprar uma Bíblia nova, Deus mandou a Bíblia novinha. Mas olha aqui, se você veio buscar essa Bíblia, aí você chega até aqui, veio buscar, é ou não é? Chega até aqui no altar, ó. Ah, pastor, eu vim buscar a Bíblia. Mas além de buscar, o que, que você precisa? Possuir. Tomar posse, não é? Isso tem que ficar no teu poder. Buscar o reino de Deus é uma ação que depende de você. Porém, você precisa possuir o reino. E você só vai possuir o reino se possuir Jesus. Quem tem Jesus tem tudo. Quem não tem Jesus não tem nada. Tua vida vai mudar hoje. Eu disse isso assim que entrei nesta igreja. E esta palavra profética está valendo. Não porque fui eu que disse, mas porque Jesus garantiu. Buscai primeiro o reino de Deus e a sua justiça. Essa é a tua única preocupação. É buscar o reino. E todas as coisas te serão acrescentadas. Só basta o dia de hoje. E é nesta vida, é agora que você tem que buscar Jesus. No cemitério, ninguém vai te cobrar, ninguém vai te incomodar. Jesus disse: no mundo tereis aflições, mas tem de bom ânimo, eu venci o mundo. Isso quer dizer o quê? Se você tiver Jesus, você também vai vencer. Ele vai cuidar de você. Aliás, já está cuidando. Você precisa possuir agora o que você veio buscar. É tomar posse. Agora Jesus é meu. E o que é interessante, você também vai ser de Jesus. Por isso eu vou fazer a pergunta, que parece básica, simples, mas que muda a história de uma vida. Muda completamente uma pessoa, como mudou a minha vida. Vai mudar a sua também. Eu vou convidar você, que veio buscar o reino aqui hoje, eu vou convidar você a entregar a vida para Jesus. E quando você entregar a tua vida, você vai entregar tudo. Você vai trazer aqui na frente, olha só, tudo aquilo que te preocupava. Filhos nas drogas, marido na bebida, desemprego, negócios difíceis, doenças, dificuldades, ingratidões, culpas, pecados, enfim, tudo que te infelicita, você vai trazer com você. E vai entregar tudo para Jesus. Todas as tuas preocupações, você vai entregar para Jesus agora. Aí Ele vai fazer um reboliço na tua vida. Você vai sentir a diferença já, a partir de hoje. Primeiro que nesta noite, ainda hoje, você vai dormir que nem criança. Vai ser tua melhor noite de descanso. Quando você acordar amanhã, você vai ver que está realmente num novo dia, numa nova vida. Só precisa possuir o que você veio buscar. Imagine o seguinte, para ficar mais fácil para todo mundo entender. Imagine que essa Bíblia aqui, ó, é Jesus, tá? Imagine. Quantos aqui querem buscar e receber o Senhor Jesus? Ergue a mão direita bem alto, quem quer? Lógico. Olha só, imagine que essa Bíblia aqui é Jesus. Ele é o Verbo, Ele é a Palavra. Mas do mesmo modo que você viria aqui na frente para pegar esta Bíblia, você vai vir aqui na frente para possuir o Senhor Jesus. Você que quer receber Jesus como teu único, suficiente, exclusivo e eterno Salvador, saia do teu lugar e vem aqui para frente agora, em nome de Jesus. Glória a Deus. Oh, glória. Veio buscar e agora vai possuir, tomar posse. Glória a Deus. Vamos aplaudir mais o Senhor Jesus. Olha quanta gente vindo para frente. Acabou a tua vida de miséria. Acabou a tua vida de doenças, de sofrimento. Nunca mais você vai desejar o cemitério. Nunca mais você vai falar assim: ah, eu queria morrer para acabar com tudo. Pelo contrário, você vai falar assim: eu quero viver muito para enriquecer cada vez mais em Jesus Cristo. Cada pessoa agora, coloque a mão direita sobre o coração. Você que está dirigindo em algum lugar deste país, está ouvindo esta mensagem, está cansado, cansada, e quer entregar também, não apenas os problemas, mas a tua vida para o Senhor Jesus. Buscar primeiro o reino de Deus, possuir o reino. Você que está dirigindo e ouvindo pela rádio, não precisa parar o veículo. Coloque a mão direita sobre o teu coração, como nós estamos fazendo aqui em Curitiba, em toda parte agora, e aqui também. Cada pessoa que está com a mão direita colocada sobre o coração, ore assim comigo. Meu Deus e meu Pai, meu Pai bendito, meu Deus querido, meu Deus amado, eu estou sentindo a Tua presença na minha vida e sinto agora o Teu amor e o Teu cuidado por mim. E eu quero pedir de todo o coração que o Senhor me perdoe em todas as vezes que eu duvidei, que eu questionei, que eu murmurei, que eu me rebelei. Me perdoa, Senhor, em todos os meus pecados, e me restaura agora. A Tua palavra foi como bálsamo para o meu coração, e eu sinto agora a Tua paz. Eu estou, Senhor, sentindo esta alegria de estar na Tua presença e de saber que o Senhor está também na minha vida e na minha casa. Estou alegre como Zaqueu. Eu tenho certeza, encontrei o verdadeiro tesouro, e eu deixo tudo para possuir este tesouro. Pai querido, assim como eu recebo o Senhor Jesus e confirmo que Ele é o meu único, suficiente, exclusivo e eterno Salvador, eu quero também que o Senhor me receba. Me receba, ó Pai, no Teu reino, pelo sangue de Jesus. Eu entrego agora nas Tuas mãos todos os meus pecados, todas as minhas doenças, todos os meus tormentos, todos os meus remorsos, todas as minhas culpas. Eu entrego agora o meu fardo pesado. E eu digo, Senhor, a partir de hoje, vou Te possuir como nunca antes havia possuído. A partir de hoje, eu também sei que o Senhor vai me possuir inteiramente, como nunca me possuiu antes, porque eu me entrego verdadeiramente nas Tuas mãos e confio que o Senhor hoje e só hoje vai tomar conta de mim. E me interessa que somente no dia de hoje e a cada dia de hoje o Senhor tome conta de mim. Pai bendito, perdoa todos os meus pecados. Pelo sangue do Cordeiro, me purifica agora de toda a iniquidade. Confirma o meu nome no livro da vida do Cordeiro. E neste momento, me dê a alegria da Tua salvação e a paz da certeza do perdão dos meus pecados. Meu Pai querido, muito obrigado. Eu confio em Ti e vou confiar todos os dias da minha vida, em nome do Senhor Jesus. Amém.
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5: Uma hora.
6: Assim diz a Bíblia.
7: Salmo 91, 1. Aquele que habita no esconderijo do Altíssimo, à sombra do Onipotente, descansará.
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5: Uma e um.
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1: Uma e 38.
2: Assim diz a Bíblia.
3: Não vos deixeis envolver por doutrinas várias e estranhas, porquanto o que vale é estar o coração confirmado com graça e não com alimentos. Hebreus 13, 9.
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1: Uma e 40.
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0: obrigado pela audiência e volte a nos ouvir na nossa próxima edição. Deus te abençoe.
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2: Uma e 57.
3: Assim diz a Bíblia.
4: Disse Jesus: vinde a mim todos os que estáis cansados e sobrecarregados, e eu vos aliviarei. Mateus capítulo 11, verso 28.
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2: Uma e 59.
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5: Opa! Começando por aqui mais um Worship Inbox nesta quarta-feira maravilhosa. Prazer, Johnny Silva. Hoje, quarta-feira, hoje 20 de maio de 2026. Que maravilha ter você aqui. Tá começando mais uma super programação aqui na sua rádio predileta. Aquele programa que traz saudade em você, que traz aqueles louvores que você ouviu no início da sua conversão, aqueles louvores maravilhosos que vamos ouvir por aqui, tá bom? Tá começando Mostra-me Tua Glória com Alda Célia. É o nosso Worship Inbox começando aqui na sua rádio.

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ouvindo aqui Cleide Jane com o Fernandinho, que maravilha! Passou por aqui também a IMD na nossa programação, é o nosso Worship Inbox. Tá chegando por aqui Pai Nosso com clamor pelas nações.

0: Continuamos por aqui com muito louvor e com muita adoração. Tá aí o ministério Sai da Tua Tenda e o nome da música é Sai da Tua Tenda. Começamos por aqui esse bloco maravilhoso, Clamor pelas Nações. Que maravilha, né? É isso aí, vamos para um breve comercial, tomar um pouquinho de água, mas já estaremos de volta para falarmos mais aqui do que Deus é capaz sobre as nossas vidas, tá bom?
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3: Duas e 27.
4: Assim diz a Bíblia.
5: Acaso não erram os que maquinam mal? Mas amor e fidelidade haverá para os que planejam o bem. Provérbios, capítulo 14, verso 22.
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3: Duas e 29.
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0: Quem vai louvar agora pra gente aqui no nosso Worship Inbox é a Ana Nóbrega com o Gabriel Guedes. Seja muito bem-vindo. É o Johnny Silva com você. Vamos juntinhos louvando e adorando ao nome santo do Senhor. Seja muito bem-vindo.

Ensina a Confiar, com Raquel Malafaia aqui na nossa programação, aqui na nossa rádio, aqui na nossa programação, no nosso Worship Box. Seja muito bem-vindo. Para você aí, um bom trabalho, que Deus continue te abençoando ricamente. Vamos começar muito bem novamente com Dunamis Music aqui na nossa programação.

0: você ouvindo Farás outra vez com o Central aqui no nosso Worship Inbox. Eu tenho certeza que Deus falou ao seu coração nesta quarta-feira maravilhosa. Gente, quero agradecer de coração você que ficou comigo até agora nessa programação aqui da nossa rádio. Segue e continue participando aí, tá bom? Através das redes sociais, através do WhatsApp, do site, do aplicativo, do Raidinho. Fique sempre com a gente aqui, tá bom? Tenho certeza que Deus vai continuar falando a sua vida. O nosso Worship Inbox tá ficando por aqui, mas voltaremos amanhã na quinta-feira. Temos um encontro marcado. Posso contar com você, né? Que Deus abençoe e até amanhã, se Deus quiser. Tchau, tchau!
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3: Três horas.
4: Assim diz a Bíblia.
5: A minha porção é o Senhor, portanto, esperarei nele. Livro de Lamentações, capítulo 3, verso 24.
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3: Três e dois.
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3: Três e três.
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Olá, meus irmãos, que a graça e a paz do Senhor Jesus Cristo possa estar reinando profundamente em cada coração nesta noite gostosa, deliciosa aqui na cidade de Goiânia. Um clima maravilhoso, um clima abençoado por Deus. Estamos começando mais uma edição do meu, do seu e do nosso Louvores para recordar aqui na Paraná Gospel, onde você liga e é só louvor. Em até as 23 horas, eu, Lucas Afonso, estarei junto com você, ouvinte, matando saudade daquela canção que há muitos anos você não tem a oportunidade de ouvir, hein? Hoje você vai ouvir aqui esta canção, aquele louvor do passado, aquela mensagem que há muito tempo aí você não tem a oportunidade de recordar. Vai recordar aqui comigo, que tal, hein? E para isso acontecer, eu preciso que você me fale qual é a sua canção, viu? 62981766951. E eu já estou aqui com vontade enorme de ouvir a sua participação, o seu pedido musical. Abrindo o programa nesta noite maravilhosa, eu começo com Luiz de Carvalho e a canção Em Teus Braços. Boa noite pra você.

0: Abrindo o programa, você ouviu Débora e Leia, bonita canção, pai. Que coisa bonita essa canção, uma canção muito bem produzida, uma letra sensacional de Débora e Leia. Antes você ouviu Em Teus Braços, na voz do cantor Luiz de Carvalho aqui na programação, hein? E assim a gente abre o programa com chave de ouro, duas canções fortíssimas, duas canções maravilhosas. E a gente vai louvando a Deus junto com você até às 23 horas, exaltando, bendizendo o nome do Senhor.
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0: Atendo meu irmão Leoni Barroso, da cidade de Manaus, Amazonas, participando comigo, ouvindo. E ele pediu a canção aqui, Estou Orando Por Você, com Irmãs Falavinha, canção que foi gravada primeiro com André de Paula e Sofia Cardoso, ainda na década de 70, né? E a gente vai trazer essa regravação aí com as Irmãs Falavinha pra você. Pedido do irmão Leoni Barroso, Estou Orando Por Você.

E você ouviu aí a canção bonita de Meire Reis, a canção Festa do Rei. Antes, você ouviu Estou Orando por Você, Irmãs Falavinha, pedido do meu irmão Leoni Barroso, lá de Manaus, Amazonas, participando com a gente, pedindo a sua canção.

E a gente vai recordando, gente. Eu às vezes vou ouvindo esses louvores e vou sentindo uma saudade dos bons tempos, saudade dos tempos de infância, saudades da adolescência, né? Tão bom a gente recordar aí bons momentos. É bom a gente recordar canções assim que marcaram, canções que deixaram saudade. E eu quero que você também fale pra gente a qual que deixou saudade em você, viu? Qual foi que deixou saudade em você? Começa aqui, ó, gente. Eu vou trazer uma canção agora da dupla Marta e Geni, a canção A Filha de Jairo.

Que saudade linda! Neide Beltrão! Neide Beltrão e a canção Santo Espírito! Canção bonita da cantora Neide Beltrão, ela que é, ou que era, não sei notícias, mas ela que era da cidade de Cuiabá, Mato Grosso. Eu comprei esse disco no dia que. Na semana que o disco saiu, basicamente, né? Um disco lindo demais. Todo disco é lindo, todo disco é maravilhoso. Antes você ouviu a canção A Filha de Jairo com Marta e Geni aqui na programação do disco Linda Visão, gravado pela gravadora Califórnia nos anos 70.

Você relembrando, você revivendo canções bonitas aqui até as 23 horas. Eu, Lucas Afonso, junto com você, fazendo esta grande festa da saudade. Trago agora a Dilson Lopes, Meu Salvador.

Bonita canção de Agostinho e Noêmia. Agostinho e Noêmia cantaram aí a canção Verdes Campinas, uma canção da década de 1980, iníciozinho da década de 1980. Canção gravada pela gravadora Melodia Celeste, do saudoso pastor Adeildo Feliciano do Nascimento. Antes, você ouviu Meu Salvador, na voz de Adilson Lopes.

Abraço pra Vera Moraes, ouvindo a gente lá em Sorriso, Mato Grosso. Aquele abraço, Sorriso. Abraço a todo o pessoal aí de Sorriso, Mato Grosso, acompanhando a gente aí. Deus abençoe vocês. Um abraço pra minha família, meus irmãos aí, o Josué, o Samuel, a Geu, suas respectivas esposas também. Um abraço pra vocês, que Deus abençoe a vida de vocês todos aí, que Deus possa abençoar a vida de cada um, viu? Deus esteja abençoando, livrando de todo mal. Obrigado a vocês aí pela alegria, pelo carinho. Agora tem do disco Deus, Tudo Deus Vê, o disco de Débora e Gilmara, mas é um casal que vai cantar aqui, não aparece o nome deles, viu? Mas a gente vai ouvir a canção A Minha Cruz.

Pastor Elianai Cabral cantou bonito pra gente, O Rei Está Voltando. Antes, a gente ouviu A Minha Cruz. Canção bonita, né? Uma canção que tem uma mensagem profunda demais que a gente ouviu aqui na sua rádio Paraná Gospel, onde você liga e é só louvor.

vamos relembrando, gente, vamos matando a saudade, vamos passando aí, revivendo bons momentos, matar saudade é sempre algo maravilhoso. Agora eu trago ele, o saudoso cantor Expedito Rodrigues, e a canção Pode Alguém, uma canção da composição de Edson Coelho.

E você ouviu aí a linda canção Ildis Dias, O Mundo é Mau, O Mundo é Mau. Antes, Pode Alguém, na voz de Expedito Rodrigues, aqui na programação.

0: Vamos relembrando, vamos continuar revivendo, relembrando o passado. A gente traz agora pra você Jonas e Zica.
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0: linda canção aí, a gente ouviu juntos a canção bonita, Bolo de Oração, com José e Daniel. Antes, você ouviu A Vinda de Jesus com Jonas e Zica.
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62981766951 é o nosso WhatsApp para você pedir aquela canção que marcou a sua vida, aquela canção que deixou saudade. É isso mesmo, aquela canção que marcou a sua vida, você pode pedir aqui pelo 62981766951.

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1: E você ouviu a Jusley cantando bonito Não É Impossível. Antes, a canção Jerusalém, Fim de uma Cruz, na voz da cantora Joseli Scarabelli.

Existem coisas na vida que te decepcionam, que te fazem suspirar. Mas existe também um Deus que se preocupa contigo. Entrega as tuas ansiedades.

Tá aí, bonita canção de Leila Praxedes. A canção bonita tocou-me aqui na programação, hein? Bonita canção pra você aqui. Antes, a gente ouviu a canção maravilhosa, né? Uma canção que eu gosto, do Caleb, Alma Abatida, do disco Caleb Volume 3.

Aí, canção bonita, hein? Que a gente ouviu aqui agora, né? Canção bonita, O Choro Dura Uma Noite. É, às vezes esse choro que dura uma noite parece durar um mês, né? Ou uma semana, no mínimo. É tão difícil quando a gente acorda à noite e os problemas não deixam a gente dormir, né? É a tristeza, a angústia, o sofrimento, mas temos Deus no nosso coração. Temos Deus no nosso caminho, temos Deus nas nossas vidas e sabemos que Ele é maior, né? Antes, a gente ouviu a canção Deus Tudo Vê, de Lídia de Assis, pra gente relembrar o primeiro disco desta cantora.

Bonita canção da Marinalva, ele vai voltar. Antes, atire a primeira pedra na voz bonita de Maria e Valéria.

Agora eu atendo meu irmão Edmilson, do Jardim Novo Mundo. Irmão Edmilson, a paz do Senhor, meu irmão. Deus abençoe, viu? Deus esteja contigo. Aquele abraço. Deus esteja te abençoando, te cuidando, te ajudando. Deus esteja presente na sua vida, viu? Um abraço pra você que ouve a gente aí, viu, né? No Jardim Novo Mundo, a sua esposa, a sua filha, que Deus esteja com vocês. Tá aí o seu pedido musical, ó. Gerson Terra, Casa na Areia.

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2: Oi, povo de Deus, olá meu irmão, olá minha irmã, e aí, tá tudo bem com você? Olha, eu espero que sim, viu? Que programação foi essa? Maravilhosa, né? E eu chego a partir de agora com o Sertanejo Gospel, então vem comigo porque eu tô chegando, Cheguei no clima da sua quarta-feira, coração da semana. Hoje é dia 20 de maio, 2026. Conta pra mim, tá tudo bem com você? Olha, eu espero que sim, viu? E que bom poder cumprimentar você com a graça e a paz do nosso Senhor, que recebe todo entendimento, vem estar em sua vida, inundando todo o seu ser em nome de Jesus. Que bom que estamos juntos partilhando e compartilhando o amor de Deus com o melhor da música evangélica sertaneja. Uma hora com a sua boa e bem-vinda audiência, a sua companhia. Abraçando você em casa, no trabalho, no campo, nas estradas, nas rodovias, nos sítios, nas fazendas. Olá, criançada. Oi, meninada. Quão bom e suave é que os irmãos vivam em união. Esse é o seu, é o nosso Sertanejo Gospel, nessa emissora que você ouve pelas ondas do rádio, pelo site, aplicativo, pela Alexa, em qualquer lugar do Brasil e do mundo. Você pode baixar o nosso aplicativo curtindo seu smartphone aí no seu tablet. Quero também convidar você a me seguir nas redes sociais, Instagram ou TikTok, @IsraelFerreiraLocutor. No programa teremos Danilo Cias, Thalita Barros, teremos também por aqui Fábio Alves e, para começar bem, vamos meditar na palavra de Deus. Os olhos do Senhor repousam sobre os justos e os seus ouvidos estão abertos ao seu clamor. Salmos 34:15. Meu irmão, minha irmã, alguns argumentam que esta é uma forma de escapismo, uma maneira de negar a realidade cruel e injusta do mundo. Outros apontam que a ideia da justiça divina é problemática, pois implica em julgamentos arbitrários e exclusões injustas. Ainda assim, para muitos, a promessa dos olhos do Senhor voltados para os justos é uma fonte de conforto, inspiração, uma expressão de fé na bondade e na misericórdia divina. Em última análise, a história do Salmo 34, verso 15, é a história da busca humana por sentido e significado em meio ao caos e à incerteza. É a história da crença na possibilidade de uma ordem divina que transcende as limitações humanas e oferece uma perspectiva de esperança. É a história de fé na proteção divina que pode não nos livrar de todos os males, mas nos sustenta em meio às tempestades da vida. Você concorda comigo? Então diga amém. Meu nome é Israel Ferreira e esse é o Sertanejo Gospel, que começa com Alan e Emerson, 24 horas.

0: Em tudo é graças, amém, meu irmão? Débora Alcântara, tá tudo bem. Danilo Cias, Deus, cuida de mim. Olha, meu irmão, minha irmã, ele tem que cuidar de você todos os dias da sua vida. Nas pequenas coisas, você tem também que dar valor a isso, porque se torna testemunho para muitas pessoas, amém? Chegando por aqui agora, sintonizando pela primeira vez, já é de casa, você pode ficar à vontade me apresentando. Eu sou Israel Ferreira, nessa emissora com o Sertanejo Gospel, que vai pro intervalo e volta com o Fábio Alves.
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4: Eu sou o Alfa e o Ômega, diz o Senhor Deus, aquele que é, que era e que há de vir, o Todo-Poderoso. Apocalipse capítulo 1, verso 8.
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3: Cinco e seis.
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7: Que bom que estamos juntos! Ótima quarta-feira, coração da semana. E você em Pila Seasa, no supermercado, no sacolão, né? Tá aí no restaurante, nas lanchonetes, ouvindo o nosso programa. Muito obrigado, carinho da sua audiência. Aproveita e me fala de onde é que você ouve o nosso programa, tá? Você pode fazer contato também, além do WhatsApp da nossa emissora, no meu Instagram ou TikTok, arroba Israel Ferreira Locutor. Enquanto isso, tem Erisvaldo Nogueira, uma nova história.

0: Essa música é maravilhosa. John e Luan, Sonhos e Segredos. Fábio Alves, Deus vai te ajudar. Amém. Crê somente, Ele está com você. Ele é seu ajudador, meu irmão, minha irmã. E olha, que bom saber que você escolheu nosso programa para ser a trilha sonora da sua quarta-feira aqui na nossa emissora, que vai para o intervalo e volta com Thalita Barros.
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3: Cinco e 17.
4: Assim diz a Bíblia.
5: Na mão de Deus está a alma de todo ser vivente e o espírito de todo gênero humano. Jó capítulo 12, verso 10.

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6: E 19.
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10: Que bom que estamos juntos falando, levando o amor de Deus a muitos corações pelo Brasil afora, porque são várias emissoras que transmitem o nosso programa. Aproveita também e compartilha com seus amigos e amigas, irmãos da sua igreja, o nosso programa, tá bom? Gente, hoje é 20 de maio, é um dia maravilhoso, é dia de cantar parabéns pra você, nessa data querida, muitas felicidades, muitos e muitos anos de vida, que o Senhor te abençoe, te dê santidade, muitos anos de vida, muitas felicidades, parabéns, meu irmão, parabéns, minha irmã. Hoje, dia 20 de maio de 2026, hoje eu estou completando, glória a Deus, 36 anos de batizado na Primeira Igreja Batista lá de Caratinga. Pois é, 36 anos, gente, como é que passa rápido o tempo, né? E glória a Deus por isso. Agora, hoje também é o Dia Mundial das Abelhas, Dia Nacional do Pedagogo, aniversário do município de Estrela, no Rio Grande do Sul, Piedade, em São Paulo, e Palmas, no Tocantins. Agora, sendo seu aniversário hoje, tem Max Williams, Nunca Mais Solidão, homenagem

0: Victor Rodrigues, Maranata, amém, ora vem, Senhor Jesus. Thalita Barros, Não É o Fim, mais um bloco para você ouvir e louvar também nessa quarta-feira no nosso Sertanejo Gospel, que vai com intervalo, só informando que daqui a pouquinho tem mais um programa chegando e vai fazer companhia, mas eu volto depois de um cafezinho, trazendo as últimas de hoje, fica aí.
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3: Cinco e trinta e dois.
4: Assim diz a Bíblia.
5: Com efeito, passa o homem como uma sombra. Em vão se inquieta. Amontoa tesouros e não sabe quem os levará. Salmo 39, verso 6.
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2: Cinco e 33.
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6: Que coisa boa também ter você por aqui e saber que você tá ligado no som do seu carro, no som da sua caminhonete, né? Do som do seu caminhão, tá no seu smartphone, tá pelo site, pelo aplicativo. Uma abençoada quarta-feira. Matheus Ferreira chegando por aqui com a música Santo.

0: Micaele Rayane, filho meu, essa letra que inspirada, viu? Pra você que tá aqui ligado com a gente em nossa emissora, louvando nosso Deus com mais um sertanejo gospel. Na sequência, fica aí mais uma linda programação chegando e vai fazer companhia. Amanhã eu posso te esperar no mesmo horário, combinado então? Olha, uma ótima pessoa da quarta-feira, Deus abençoe, eu te guarde e até amanhã. Você me empresta o seu coração. Empresta, tchau!
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3: Assim diz a Bíblia.
4: Ensina-me, Senhor, o teu caminho e andarei na tua verdade. Dispõe-me o coração só para temer o teu nome. Salmo 86:11.
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1: Assim diz a Bíblia.
2: O homem bom tira do tesouro boas coisas, mas o homem mau, do mau tesouro, tira coisas más. Mateus capítulo 12, verso 35.
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1: Cinco e cinquenta e seis.
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14: Alô você, graça e paz, povo de Deus, gente amada, gente querida, nós estamos chegando para mais uma viagem no tempo, mais uma viagem através do mundo da música evangélica, começando o programa Matando Saudade, edição de quarta-feira, meio de semana já, hein? Que maravilha, que bênção poder estar aqui todos os dias louvando e adorando a Deus com você. Hoje, quarta-feira, dia 20 de maio de 2026. Eu sou Ezequiel Ferreira. Durante a próxima hora, você vai ouvir comigo somente clássicos da música evangélica. Então, aumente o volume onde você estiver. Aumente o som para louvar, para adorar a Deus, relembrando canções que marcaram época, marcaram gerações. Abrindo o programa com o grupo Semeando. Assim, ó. Semeando.

0: linda demais a canção. Anjos Poderosos, Matos Nascimento. Vamos antes, Primeira Essência, Por Você. Abrindo o programa, nós tivemos Grupo Semeando e a canção Semeando. Tá chegando o intervalo, daqui a pouco tem mais. Aqui trazemos o passado de presente no seu rádio. Volto já.
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3: Seis e nove.
4: Assim diz a Bíblia.
5: Julgai todas as coisas. Retende o que é bom. Livro de 1 Tessalonicenses, capítulo 5, verso 21.
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3: Seis e dez.
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0: Já estou de volta com você. A sequência do nosso programa Matando Saudade, edição de quarta-feira. Você já sabe, né? Você pode participar da nossa programação mandando teu recado pra gente no portal www.pedidomusical.com.br ou então pelo nosso WhatsApp. WhatsApp da produção do programa, não é o WhatsApp da rádio. É o WhatsApp da produção do programa. 419-9829-5627. 419-9829-5627. Pode mandar tua mensagem de texto, mensagem de áudio. Eu atendo você com muito carinho aqui no programa Matando Saudade, tá bom? Abraços pra você, onde...

abençoe. Alô, cantor Paulo Queiroz, em Juína, no Mato Grosso, ligado no programa. Forte abraço, meu irmão. Abrindo a sequência, tem Dani Berrio. Esse é o ar.

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0: Não perca a esperança, tá aí o Adilson Rossi, canção linda demais. Ouvimos antes, Valdeci Aguiar, Vai Dar Tudo Certo. Abrindo a sequência, Dani Berrios, El Es Jehová, canção linda demais. É o programa Matando Saudade com você, viajando no tempo, tocando clássicos da música evangélica, trazendo de volta aquelas canções que você não ouve mais por aí, aquelas que você quase esqueceu. Vamos para mais um intervalo, já já eu volto com muito mais nesta quarta-feira abençoada. Lembrando, na última sequência tem dose dupla, tá bom? Intervalo chegando, volto já com muito mais.
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3: Seis e vinte e cinco.
4: Assim diz a Bíblia.
5: Antes, santificai a Cristo como Senhor em vosso coração, estando sempre preparados para responder a todo aquele que vos pedir razão da esperança que há em vós. Livro de 1 Pedro, capítulo 3, verso 15.
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3: Seis e vinte e seis.
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6: De volta com você, a viagem continua, programa Matando Saudades segue. Viajando no tempo, tocando clássicos da música evangélica, trazendo o passado de presente no seu rádio nesta super quarta-feira. Prazer enorme estar com você. Prazer enorme também receber a tua participação, a tua mensagem. Tua participação é sempre muito bem-vinda na nossa programação. E por falar em participação, nesta sequência eu vou atender duas participações. Vou tocar duas lindíssimas canções aqui, atendendo a participação dos nossos ouvintes que sempre, sempre estão conosco. Nosso irmão Wagner. Fala aí, irmão Wagner. Conosco lá na Bahia, lá em Ubaitaba. Fala aí, a paz do Senhor.
7: A paz do Senhor Jesus, meu irmão Ezequiel Ferreira, Wagner. Hoje falando aqui de Ubaitaba, no sul da Bahia. Meu irmão, eu queria matar a saudade do louvor com

0: mundo infantil.
1: Vamos tocar.
0: Eu vou pra minha mãe, o meu irmão e o meu pai.
1: Maravilha. Beijo pra você também, viu? O Natan, ligado na programação. Deus abençoe. Benção pura, participando aqui também. O Natan. Então vamos tocar pro irmão Wagner, o pastor. Cadê o pastor aqui? Aqui, ó. Pastor Adão de Oliveira, alcançando vitória. E na sequência, Marcos Antônio cantando Mundo Infantil pro Natan. Obrigado, família. Família abençoada, sempre participando conosco. O irmão Wagner, a esposa Solineide, os filhos Miguel e Natan, sempre acompanhando a nossa programação. Tá aqui, ó.

quando você tiver um problema e não achar a solução, telefone para o céu e o nosso Pai responde a oração.

0: Ah, o céu é um lugar muito bonito. Aqui as ruas são de ouro, os muros de cristal. Tem uma árvore bem grandona, com um rio de águas bem clarinhas.
1: Eu vou poder brincar?
0: Claro, aqui todas as crianças vão ser muito felizes. E Jesus, meu filho, tem lindas histórias pra contar.
1: Ah, eu quero ir pro céu agora.
0: Agora? Espere um pouco.

0: canção que marcou a época com o grupo Voz da Verdade. Ouvimos Pastor Marco Feliciano, linda canção. Ouvimos antes, atendendo a participação do Natan, Marcos Antônio, Mundo Infantil. Abrindo a sequência, atendendo a participação do nosso irmão Wagner, Pastor Adão de Oliveira cantou Alcançando Vitória. Tá chegando o último intervalo do programa, já já eu volto para a última sequência. Na última sequência tem Dose Dupla, não sai daí. Eu volto já com muito mais.
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3: Assim diz a Bíblia:
4: sempre tenho o Senhor diante de mim. Estando Ele à minha direita, não serei abalado. Salmo 16, verso 8.
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0: De volta com você agora para a última sequência de clássicos da música evangélica aqui no programa Matando Saudade, edição desta quarta-feira. O tempo passa rápido demais, né? Última sequência já. Meu abraço para você, onde quer que você esteja, ligado na programação. Receba o nosso abraço, o nosso carinho. Alô, Regiane, tá conosco em Naviraí, no Mato Grosso do Sul, todos os dias, ligada na programação. Alô, Everton, no Rio Grande do Sul, ouvindo o programa. O Everton e a esposa Raquel acompanhando a nossa programação sempre, sempre. Que maravilha, que bênção. Nesta última sequência, eu atendo a participação do nosso irmão Leoni Barroso, conosco todos os dias, voltando do trabalho e acompanhando a nossa programação. Pediu Dose Dupla com Hamilton e Marlene. Vou tocar na sequência para você, meu irmão. Ele pediu a canção Não Vivo Sem Jesus e a canção Hino da Vitória. Vamos tocar na sequência, tá, meu irmão? Abrindo a última sequência, tem Prisma Brasil. Um milagre, Senhor. Na sequência, Dose Dupla com Hamilton e Marlene, atendendo assim a participação do nosso irmão Leoni Barroso, lá de Manaus.

Nós tivemos dose dupla com Hamilton e Marlene, finalizando o programa Matando Saudade, atendendo a participação do nosso irmão Leoni Barroso. Hamilton e Marlene cantaram o Hino da Vitória e a canção Não Vivo Sem Jesus. Ponto final no programa Matando Saudade. Sou grato a Deus pela oportunidade de ter estado aqui com você, fazendo essa viagem no tempo. Sou grato a você pelo carinho, pela audiência, pela participação. Muito obrigado de coração. Programa Matando Saudade volta, se Deus quiser, amanhã, quinta-feira, neste mesmo horário, nesta mesma rádio. Grande abraço, fiquem com Deus e até amanhã na doce e gloriosa paz do Senhor Jesus.

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1: Assim diz a Bíblia.
2: Bem-aventurados os que choram, porque serão consolados. Mateus 5:4.
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1: Sete horas.
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1: Assim diz a Bíblia.
2: Pelo que sinto prazer nas fraquezas, nas injúrias, nas necessidades, nas perseguições, nas angústias por amor de Cristo. Porque quando sou fraco, então é que sou forte em Cristo. 2 Coríntios 12:10.

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3: Sete e três.
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0: Crista é Resposta, de segunda a sexta-feira, aqui na Paraná Gospel, das 8 às 10 da manhã. E em reprise, também de segunda a sexta-feira, das 6 da tarde às 20 horas, né? Ou das 18 às 8 da noite, ou das 6 da tarde às 8 da noite, como você preferir, viu? É isso aí, todos os dias o Crista é Resposta em reprise de segunda a sexta-feira. E no domingo também tem, viu? Domingão também tem o Crista é Resposta para você. Você que quer almoçar ouvindo a gente, tem essa possibilidade também, viu? Do meio-dia às 2 da tarde, o Crista é Resposta em reprise para você aqui na Paraná Gospel. E claro, você é o nosso convidado a ouvir, né? As reprises aqui e os programas ao vivo, né? Todos os dias estamos com você aqui, das 8 às 10 da manhã. E pastor Ademar Lara, você está convidado também a ouvir agora a Suzy, trazendo para nós uma pequena reflexão com uma grande mensagem, pastor.
1: E o que ela traz para nós, Aldino?
0: Olha, um tema bem interessante aqui, viu? Deus nunca abandonará, ou Deus nunca abandonará você, pastor Ademar Lara. Esse é o tema.
1: Que bom. Glória a Deus por isso, né?
0: É bom saber disso, né?
1: É, não abandona você, não abandona ninguém, ele sempre está junto ali, cuidando. Vamos ouvir então, e ela traz aqui também a Kellen Bianca, isso, para cantar. Olha que lindo, hein? Pode dormir tranquilo.
0: Opa! É isso aí. Obrigado, pastor.
1: Não, que agora não é hora de dormir, não.
0: Não?
1: Não.
0: Ah, tá. Vamos ouvir a Suzy. Vamos ouvir a Suzy então. Ô, Suzy, vem pra cá, vem.
2: Ai, ai, ai. Graça e paz a todos os irmãos e ouvintes do programa Cristo é a Resposta. Aqui quem fala é a irmã Suzy de Tietê. Hoje, irmãos, a nossa meditação será sobre Deus nunca abandonará você. Em Mateus 28:20, nos diz: eis que estou convosco todos os dias até a consumação do século. A dor do abandono, irmãos, é cruel e avassaladora. Há pessoas machucadas porque foram rejeitadas desde o ventre materno. Há aquelas que nunca se sentiram amadas pelos seus pais. Há pessoas que foram traídas e abandonadas pelo cônjuge. Há pais que são abandonados pelos filhos e jogados no asilo. O abandono, irmão, nos dói, fere a nossa alma. Paulo foi abandonado na prisão e em sua primeira defesa ninguém foi ao seu favor. Jesus também foi abandonado no jardim de Getsêmani por todos os seus discípulos. Seus amigos podem até abandonar você. Sua família, irmãos, pode até abandonar você. Mas Deus jamais o abandonará. A Bíblia diz: porque se meu pai e minha mãe me desampararem, o Senhor me acolherá. Também diz: porventura, uma mãe pode esquecer-se do seu filho, a quem amamenta? Ainda que ela se esqueça do seu filho, Deus jamais esquecerá de ti. Deus ama você. Ele estará com você e carregará você em seus braços. Jesus diz: eis que estou convosco todos os dias, até a consumação dos séculos. Irmãos, quantas pessoas temos abandonadas, filhos que foram rejeitados desde o ventre, como diz essa palavra, pais que foram abandonados em asilo, nunca mais foram visitados pelos seus filhos. Também há aquelas pessoas que se sentem abandonadas, mesmo junto com os pais. Os pais os desprezam. E o abandono, irmãos, fere a nossa alma, dói no nosso coração. Mas nós temos essa palavra que diz, e Jesus nos diz, que Ele jamais vai nos abandonar. Ele jamais nos esquecerá. E Ele sempre estará conosco para nos carregar em seus braços de amor. Jesus é a fonte da vida. Jesus é a fonte do amor. E quando Jesus disse em Mateus 28:20, eis que estou convosco todos os dias até a consumação, é porque Ele estará conosco, irmão. Porque Ele está conosco agora. Todos podem nos abandonar, nossos amigos, nossos parentes, nossa família, mas Jesus nunca nos abandonará. Jesus prometeu que Ele estará conosco todos os dias. Oremos, irmãos. Jesus, obrigado pela Tua presença. Obrigado, Senhor Deus, por essa palavra que nos diz que Jesus nunca nos abandonará. Todos podem nos abandonar, mas o Senhor sempre estará conosco. Obrigado por tamanho amor, por tamanha graça sobre a nossa vida. Nós oramos em nome de Jesus, agradecidas. Amém e amém.
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1: Só louvor abençoado, só louvor bonito aqui na Paraná Gospel, aqui no programa Cristo é Resposta, viu? Suzy, obrigado por essa canção maravilhosa e pela reflexão aqui, colocando aqui para nós que Deus nunca abandonará a gente, né? Em nenhum momento. Como é bom saber disso, né? Porque tem momentos que a gente se sente tão pequeno, né? Às vezes, abandonado muitas vezes, né, pastor?
2: Muitas vezes a gente se sente solitário, né, Alguém? A gente abraça a solidão e ela se agarra em nós também, né? E isso não é bom, a gente tem que ter fé em Deus e confiar que Ele cuida de todos os detalhes da nossa vida.
1: É verdade. Assim como cuida também do nosso Brasil, né? E nós vamos orar ao Senhor Jesus agora com a pastora Jussara Lara pelo nosso país. Vamos lá, pastora Jussara Lara, vem pra cá. Aliás, olha aí. Eu acho que agora eu confundi a cabeça da pastora Jussara Lara, né? Eu falei, vamos lá, pastora Jussara Lara, vem pra cá. Como assim? Vamos lá ou vem pra cá? Agora, eu fiquei confuso, hein? Meu pai do céu. Vamos orar, pastora Jussara Lara.
3: Pai de amor e misericórdia, nós te agradecemos pelo privilégio que tu nos dá, Senhor, de orarmos, de intercedermos pela nação brasileira. E nessa manhã, nós queremos profetizar sobre a nação brasileira. Profetizar, declarando a nação que nós desejamos para nós. Nós profetizamos, Senhor, que virá o dia em que o Brasil será governado com justiça e com equidade, e que as autoridades governarão com honestidade. Todas elas farão o que é certo, o que é justo, todas elas protegerão o povo como um abrigo que protege contra a tempestade e o vento. Elas serão como rios numa terra seca, como a sombra de uma grande rocha no deserto. Todas as nossas autoridades declararão de novo que somente o Senhor é Deus, que somente o Senhor é Rei. Todas elas ouvirão tudo facilmente e serão ajuizadas, entenderão as coisas e poderão falar com clareza e inteligência. Ninguém dirá que um sem vergonha é uma pessoa de valor, nem que o malandro merece respeito, pois o sem vergonha diz mentiras e está sempre planejando fazer maldades. O que ele diz a respeito do Senhor é falso e ele fala coisas que Deus detesta. Nega comida aos que têm fome e água aos que têm sede. O malandro faz trapaças, inventa mentiras para prejudicar a causa dos pobres. Mesmo quando eles têm razão, o direito lhe é suprimido. Ele faz planos e tira, Senhor, todos o direito dos povos. Senhor, nós te pedimos que esses jamais venham a governar a nossa nação, que eles nunca mais venham governar a nossa nação, e que venha sobre a nação brasileira um governo justo, um governo segundo os teus princípios e os teus propósitos. Nós cremos, Senhor, que nós viveremos para ver o Brasil sendo governado com justiça e equidade, com verdade, com honestidade, com clareza, com leis corretas, com leis justas, segundo os teus princípios e os teus propósitos, sem manobras ideológicas, sem manobras de teorias, ó Pai, inventadas por alguns poucos que querem subtrair o direito que tu já nos concedeu de liberdade, liberdade de ir e vir, liberdade de escolha religiosa, liberdade de expressão, Senhor. Nós declaramos que o Brasil será livre, que o Brasil será livre para andar nos teus caminhos, para escolher a verdade, para escolher a justiça, para escolher a misericórdia, para escolher respeitar o próximo, honrar, Senhor, as autoridades. Mas para que as autoridades sejam honradas, elas precisam ser dignas de honra, porque a tua palavra nos diz: honra ao que tem honra. E nós queremos, ó Pai, poder honrar as autoridades sobre nós constituídas. Por isso nós te pedimos que todas as autoridades brasileiras possam se portar como quem é digno de honra, que fala a verdade, que anda corretamente e que respeita os teus princípios e os teus propósitos, que age com amor, com equidade, que julga corretamente e que governa para o bem desta nação. É o que nós te pedimos hoje, em nome de Jesus. Amém.
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1: Oi, no máximo mesmo pra você ouvir a dona Yaya agora, viu? É isso aí, mais uma das canções do Pastor Demar Lara, canções que tocam a alma, né? Canções que falam do amor de Deus acima de tudo, né, Pastor Demar?
2: Exatamente, tudo para a glória de Deus, né? Isso. Deus dá a composição, dá a letra, né? E todos os demais recursos.
1: E qual que é o nome da canção, Pastor Demar Lara?
2: Olha, é algo... muito importante, né?
1: Acho que eu peguei ele agora, hein? Será que eu peguei?
2: Isso, você quer ser feliz?
1: Ah, eu quero, viu, pastor?
2: É uma pergunta, né? A felicidade, ela está aí para nós nos regozijarmos nela. A alegria nos leva à verdadeira felicidade. Então, vamos então, nesse momento aqui, ouvir essa canção e depois a gente volta aqui com o quê? Mensagem pastoral, Ademir, é isso mesmo.
1: Isso mesmo, já mensagem pastoral pra você, mas agora aumenta o volume aí pra ouvirmos essa canção belíssima, vamos lá.

0: E, oh meu Deus do céu, abrir o microfone é bom, viu? Liberar o microfone é bom, aí funciona o negócio, né? Vamos lá. Pastor Jussara Lara vem chegando com a mensagem pastoral hoje pra gente. Hoje é dobradinha, hoje quarta-feira é sagrado isso, viu, pastor?
1: Exatamente, ela traz aqui, assumir e deixar ir. E traz conosco aqui, perdão, Senhor. Lindo, maravilhoso do teu coração.
2: Bom dia, amados ouvintes do programa Cristo é a Resposta. Vamos a mais uma mensagem dinâmica para uma mulher forte. O tema da nossa mensagem de hoje é assumir e deixar ir. Se confessarmos os nossos pecados, Ele é fiel e justo para perdoar os nossos pecados e nos purificar de toda injustiça. Isso está escrito lá na primeira carta de João, capítulo 1, versículo 9. Há tanta liberdade nessas promessas quando confessamos nossos pecados. Ele não apenas perdoa, mas nos purifica das consequências das nossas escolhas. Por que é que tentamos repassar a culpa dando desculpas? Eu aprendi que quando você assume um erro, ele não mais assume você. Não há motivo para fazer joguinho de culpar os outros. Quando Jesus já assumiu na sua culpa, nós confessamos o seguinte e seguimos em frente. Primeiro, vamos falar sobre assumir. Na minha infância, havia um comediante chamado Flip Wilson. Ele interpretava um personagem chamado Geraldine, que sempre dava a desculpa: o diabo me fez fazer isso. Não podemos ser criativas com nossas desculpas, mas a verdade é que o diabo não pode levar ninguém a fazer o que não quer. Acredito haver uma outra maneira pela qual, inadvertidamente, repassamos a culpa e damos desculpas. E quando dizemos, eu não pude evitar, ou simplesmente, não pude controlar, é quando contradizemos a Deus, que diz que podemos fazer todas as coisas por Cristo que nos fortalece, e dizemos que o pecado tem controle sobre nós e não somos capazes de dominá-lo. Podemos não dizer com a boca, mas é bem provável que digamos com nosso estilo de vida. O arrependimento diz: eu me arrependo e me volto a ti, Senhor, para me livrar. Depois que assumimos nossos erros, chega um passo ainda mais difícil: deixar ir. Você deve libertar-se. Isto é crucial, porque é um fator chave para a sua saúde emocional, física e espiritual. Bem nenhum advém de tentar punir-se por algo que Deus já perdoou e esqueceu. Se Ele afastou suas iniquidades como o Oriente está do Ocidente, isso está escrito lá no Salmo 103, o versículo 12, não faz sentido você trazê-lo de volta à baila. É a bondade de Deus e a benignidade de Deus que nos leva ao arrependimento. Isso vai contra tudo o que está entranhado em nós, querendo pagar. Aí então nos sentimos libertas da nossa culpa. Cresci ouvindo: eu vou acreditar que se arrependeu quando você mudar. Mas Deus estende sua misericórdia quando não a merecemos, a fim de que possamos mudar. Misericórdia é quando não recebemos o que merecemos. Isto é um conceito difícil para a maioria de nós entender. Ficamos mais confortáveis com as regras de olho por olho, dente por dente. A lei, o nosso inimigo e o acusador em nossa mente sempre pedirão juízo, enquanto o Espírito concede misericórdia. Aceite essa misericórdia, amiga. Aceite o caminho de Deus para você se libertar do pecado. Ó Senhor, revela-me todas as áreas, todas as mentiras pelas quais eu tenho permitido que Satanás me mantenha preso na culpa e me liberte do pecado, Senhor. Mostra-me, Senhor, aonde eu preciso mudar, o que eu preciso assumir e deixar ir. Lembre-se de que só somos fortes quando assumimos nossos erros e aceitamos a misericórdia que não merecemos. Deus abençoe, amadas. Fiquem com Deus.

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1: Obrigado, pastor Jesus Jussara Lara, trazendo para nós aqui a mensagem pastoral desta manhã. E agora nós vamos juntos orar ao nosso Pai, vamos falar com Deus, colocando os enfermos e os doentes diante dele, pastor Ademar Lara.
2: Vamos orar sim. Pai querido, diante de ti, Senhor, nós apresentamos cada vida cujo nome está escrito no livro da Lagoinha, do Cristo Resposta e também das guerreiras intercessoras. Deus, tenha misericórdia. Tenha misericórdia, Pai. São muitas doenças. São tantos tornos, ó Senhor. Ó Deus, muitas dores, muitas aflições, angústias, muita lágrima, muito choro, muito gemido, Pai. Sabemos que quando se findar essa dispensação da graça, tudo isso vai ficar para trás, Senhor. Mas enquanto não chega, nós precisamos do seu socorro agora, Pai. Visita essas pessoas, em nome do Pai, do Filho e do Espírito Santo. Amém.

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1: É isso aí, aqui na Paranagospel e aqui na rede de rádios que retransmite o Cristo é Resposta. Pastor Demar Lara, agora a gente vai para o broco, né? É o broco, isso mesmo. É o Tocando Corações, pastor Demar.
2: É o broco de hoje, é o Tocando Corações aqui do Jean Passarinheira, que já correu aqui para dizer o quê? Eu tenho um pouco a dizer nesse momento, eu estou guardando minhas cordas vocais para o grande encontro que eu teria com a bancada. A bancada do joio.
1: Alô? O que? O senhor vai ter um encontro com a bancada?
2: A bancada do joio.
1: Do quê?
2: É do joio.
1: Joio?
2: Ah, peraí, eu esqueci que tem acento em cima. É bancada da joia.
1: Ah, meu pai do céu.
2: Aleluia, amém.
1: O que que... Volta aqui.
2: Foi embora. Vamos então para o momento... do nosso bloco de quarta-feira.
1: Eu Tocando Corações, pastor. Pera aí. Tá aceleradinho o homem, viu? Vamos lá, Tocando Corações pra vocês. Já a gente volta pra mandar abraços a você. E o bloco da quarta-feira também, que é o quarta de banda, né? É bom demais.
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0: Tá aí, amores, esse é o nosso Manhã de Fé, fechando mais uma sequência abençoada. Até na hora do nosso intervalo, é rapidinho. Não saia daí, eu volto já com muito mais.
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3: Assim diz a Bíblia.
4: Ora, a fé é a certeza de coisas que se esperam, a convicção de fatos que se não veem. Hebreus capítulo 11, verso 1.
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10: Com mais informações da sua rádio. A Polícia Federal efetuou ontem uma operação para investigar eventual violação de sigilo funcional cometido por um perito da corporação. O crime ocorreu supostamente em meio às apurações do escândalo do Banco Master. A imprensa apurou que o investigado é um perito criminal federal que teria vazado a jornalistas informações sobre o contrato do Master com o escritório da advogada Viviane Barsi, esposa do ministro Alexandre de Moraes. Considerado um dos principais peritos da corporação na investigação de crimes financeiros, o policial federal é engenheiro, lotado em Vilhena, e fazia parte do quadro de servidores que participam das apurações na Operação Compliance Zero. No início da força-tarefa, ele estava em atuação em Brasília. Voltamos em instantes com mais um bloco de notícias.
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0: Manhã de Fé de volta por aqui, aqui na número 1 do Povo de Deus. Bem-vindo, bem-vinda. Sou Denise Fernandes, esse é o nosso Manhã de Fé, de segunda a sábado, aqui na queridinha da cidade, com muito amor, com muito carinho, a nossa programação, nossas plataformas digitais liberadas para você participar. Fica à vontade, está na hora dos nossos parabéns. Quero abraçar com muito carinho nossos aniversariantes. Alô, você que está apagando as velinhas hoje. A nossa homenagem, o nosso abraço carinhoso, o nosso carinho para você que está apagando as velinhas hoje. Feliz aniversário, com muita paz, saúde, bastante sucesso, tudo de bom para você e sua família. Aniversariante, receba o nosso abraço carinhoso. E para você que está apagando as velinhas hoje, eu ofereço essa próxima sequência com muito carinho. Ótima manhã!

Essa é a nossa programação Manhã de Fé, fechando mais uma sequência linda. Obrigada pelo carinho da audiência, que Deus abençoe seu dia. Você segue participando aqui comigo, muito fácil para participar do nosso Manhã de Fé. Nossos contatos liberados, meu Instagram, Denise Fernandes Locutora, à sua disposição. Chegando mais um bloco lindo, com muito carinho, ótimo dia!

Obrigado, Senhor. O Senhor não deixa de ser Deus. Aleluia, Deus.

0: Tá aí, amores, esse é o nosso Manhã de Fé, fechando mais uma sequência abençoada. Não saia da sintonia, tá na hora do intervalo. É rapidinho, eu volto já já com muito mais.
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3: Assim diz a Bíblia.
4: Disse Deus: de ti farei uma grande nação, e te abençoarei, e te engrandecerei o nome. Sê tu uma bênção. Gênesis capítulo 12, verso 2.
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8: De volta com mais informações da sua rádio. A Advocacia Geral da União enviou um documento para o Supremo Tribunal Federal no qual defende que a lei da dosimetria continue suspensa. A aplicação da lei só poderá ocorrer após o julgamento de processo que deve ser marcado ainda neste mês. As manifestações foram solicitadas pelo ministro Alexandre de Moraes ao Congresso e ao governo. Voltamos em instantes com o último bloco de notícias.
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0: Muito bem, meus amores, estou de volta com o nosso Manhã de Fé, seguindo por aqui com a nossa programação. Bem-vindo, bem-vinda. Para quem está chegando agora, sinta-se à vontade. Receba o meu abraço carinhoso de toda a equipe do Manhã de Fé, abraçando você com muito carinho. Que Deus abençoe seu dia, em casa, no trabalho, acompanhando a nossa programação, acompanhando a gente pela Alexa, pela Smart TV, pelas nossas plataformas digitais. Que Deus abençoe seu dia. Jesus tem bênçãos para você e sua família. Tá na hora do nosso quadro Delícias da Manhã. Bora conferir o prato de hoje?
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0: Delícias da Manhã com mais uma delícia chegando para você com muito carinho, papel, caneta na mão. Bora conferir a receita de hoje. Coloque o celular para gravar que eu quero passar para você uma receita que você vai gostar muito. Que tal, hein? Batata gratinada simples e uma delícia. Essa batata gratinada simples é uma delícia para você preparar para o jantar ou para o almoço, amiga. Bora conferir os ingredientes, modo de preparo. Vou passar tudo direitinho para você, tá bom? Vamos lá. Precisamos de cinco batatas pré-cozidas cortadas em rodelas, tá bom? Cinco batatas pré-cozidas cortadas em rodelas. Três ovos. Duas caixinhas de creme de leite. 100 ml de leite, azeite a gosto, sal a gosto, pimenta do reino a gosto, orégano a gosto também. E salsinha, a salsinha não pode faltar, né? Para dar aquele toque especial. E queijo parmesão ralado. Vamos lá para o modo de preparo? Muito bem. Pré-aqueça o forno, amiga. 180 graus. Deixa lá o forno pré-aquecendo direitinho. Vamos lá. Você vai untar um pirex com um fiozinho de azeite. Prepara ali o pirex direitinho com um fiozinho de azeite, tá bom? Disponha as batatas em rodelas, formando camadas, e reserve. Em uma tigela, você vai fazer o seguinte. Na tigela, você vai bater. Vai bater levemente os ovos. Bata levemente os ovos. Acrescente o creme de leite, o sal, a pimenta do reino e também o orégano. Vai batendo. Vai misturar tudo muito bem até formar um creme. Aí você vai despejar essa mistura nas batatas, cobrindo bem as camadas, tá bom? E faremos o seguinte. E finalize com queijo parmesão ralado por cima. Vai levar para o forno por 35 minutos até dourar, tá bom, amigo? E retire do forno e deixe descansar por 5 minutinhos antes de servir. Combina bem com arroz branco, uma saladinha, um peixe delicioso, peitinho de frango também grelhadinho, ou feito na air fry. É top demais, amiga. Muito gostosa essa batata gratinada. É uma delícia. Se você quiser deixar ela mais cremosa, tem um toque aqui especial também. Você pode adicionar também um pouquinho de requeijão, tá? Pode adicionar um pouco de requeijão também. Fica muito gostoso. Mais uma delícia aqui do nosso Manhã de Fé para você, com muito carinho. Todos os nossos quadros, a nossa programação, preparada com muito amor, com muito carinho. Vamos adorar o Senhor. Chegando mais uma lindíssima sequência musical. Ótimo dia!

Muito bem, segue aqui o nosso Manhã de Fé com muito carinho, com muita alegria. Bem-vindo, bem-vinda. Alô, costureiras, que Deus abençoe seu dia. Muito obrigada pelo carinho, motorista de aplicativos, curtindo a nossa programação. Esse é o nosso Manhã de Fé. E para você, essa próxima sequência com muito amor, com muito carinho. Ótima manhã.

0: O Senhor é o nosso presente, Jesus.
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Aleluia. Obrigado por tua maravilhosa graça que me alcançou, Senhor.

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Glória a Deus. Fique de pé, meu querido. Glória a Deus. Você que crê nos sonhos de Deus para a tua vida, ovacione seu santo nome. Aleluia. Abra sua mão assim para você ser ministrado agora.

0: Aleluia. O possível você faz, o impossível Deus faz por você.
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As canções da nossa declaração, elas são muito especiais para mim. Era para ser um álbum com, sei lá, 3, 4 músicas autorais e virou um álbum com 9 músicas autorais. E cada uma, Deus deu de uma maneira, e acho que isso que eu gosto do processo criativo, né? A composição e a música é uma arte, e como toda arte você precisa de um processo criativo, e o processo criativo é realmente não ter uma caixa, né? Então, tiveram músicas, por exemplo, a música Meu Prazer. Foi uma música que foi originada espontaneamente no nosso pequeno grupo, que a gente se reúne todas as quintas, né, para adorar e ter um momento de comunhão e palavra. E simplesmente a gente, depois da palavra, começou a adorar a Deus e vieram essas palavras e essa melodia. Meu prazer está em ti e o seu prazer está em mim. E a gente fluiu isso no espontâneo e falou assim, eu preciso escrever algo sobre o nosso prazer tá nele e enquanto o prazer dele tá em nós como filhos, né? É tempo dos filhos de Deus se unirem e levantarem uma bandeira da nossa geração. E eu creio que chegou esse tempo. Chegou o tempo da gente se levantar e declarar que Jesus é o Senhor do Brasil. Declarar que vai chover sobre a nossa nação mais uma vez. Declarar que a gente anseia pela presença dele mais uma vez, como igreja, como corpo de Cristo.

0: espera.
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1: Três e trinta.
2: Assim diz a Bíblia.
3: Combate o bom combate da fé. Toma posse da vida eterna, para a qual também foste chamado, e de que fizeste a boa confissão perante muitas testemunhas. 1 Timóteo 6,12.
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1: Três e trinta e um.
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9: Por aqui nosso Gospel News, nossa penúltima notícia de hoje. Um grupo internacional de defesa dos direitos cristãos pediu às autoridades mexicanas uma investigação urgente sobre o desaparecimento do missionário protestante Benito Guevaras. Desaparecido há mais de 6 semanas após ter sido sequestrado por homens armados no estado de Guerrero, no sul do México. Olha isso, gente. A investigação parou e o caso tem que continuar, né? Obrigada pela audiência. Daqui a pouquinho tem mais um Gospel News.
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14: Alô você, graça e paz, como vai? Tudo bem? Tá começando o seu Top Gospel, o programa que alegra o coração e fortalece a fé. Eu sou Alex Alves e juntos vamos curtir as 10 músicas evangélicas mais pedidas e mais tocadas da nossa programação e das principais paradas em todo o Brasil. Hoje é terça-feira e estamos firmes, cheios de gratidão, prontos para viver mais um dia de bênçãos e boas notícias da parte de Deus, não é verdade? Então, bora começar mais um Top Gospel, cheio de louvor, alegria e gratidão. Aumente o volume, vem comigo, porque o programa Top Gospel tá no ar.
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0: Oitava posição do Top Gospel, Lilian Marinho e Paulo César Baruch, Pra Onde Eu Vou. Nona posição, ouvimos Leandro Borges, Tu Sabes, e ainda Cris Duran, Filho Pródigo, na décima posição, na nossa primeira sequência musical, que volta já já.
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3: Está na Bíblia.
4: Filipenses 4:6. Não andem ansiosos por coisa alguma, mas em tudo pela oração e súplicas, e com ação de graças apresentem seus pedidos a Deus.
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9: Três e cinquenta.
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12: Por aqui nosso último Gospel News, amados. A polícia do Reino Unido arquivou uma denúncia de crime de ódio contra o pastor evangélico Dion Mondley, encerrando um processo que se arrastava há mais de 4 meses após sua prisão durante a pregação de rua em Bristol, na Inglaterra. Segundo a equipe jurídica de Alliance, o caso levantou debates sobre liberdade religiosa e liberdade de expressão no país. Por aqui eu fico, Deus te abençoe e amanhã eu volto com mais um Gospel News.
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0: Muito bem, estamos de volta com você nessa terça-feira abençoada. E agora é momento de festa e celebração. Parabéns para você, aniversariante do dia. Que o Senhor te conceda muitos anos de vida, repletos de saúde, fé e muitas vitórias. A Bíblia diz em Salmo 37:4: agrada-te do Senhor e ele satisfará os desejos do teu coração. Então receba o nosso carinho e o abraço de toda a equipe do Top Gospel. Afinal, aqui a gente celebra a vida, a fé e o amor de Deus. Mais uma sequência aqui do nosso programa para você.
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0: Deus. Deus abençoe a sua vida, viu?
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0: Aí a quinta posição de hoje, Gislaine Milena, O Céu Fica Mais Perto. Nona posição, Gideone Donato e André Felipe, Não É Só Mais Um Dia. E a sétima colocação, Midian Lima e William Nascimento, Aguenta Coração. Daqui a pouquinho tem mais músicas, tem mais sucessos no seu rádio.
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4: Quatro e quatro.
5: Assim diz a Bíblia.
6: Não te deixes vencer do mal, mas vence o mal com o bem. Livro de Romanos, capítulo 12, verso 21.
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4: Quatro e seis.
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12: Por aqui, seguindo o nosso Gospel News, amados, olha só. O técnico da seleção brasileira, Carlo Ancelotti, anunciou na segunda-feira, durante o evento no Rio de Janeiro, a lista dos 26 jogadores convocados para defender o Brasil na Copa do Mundo 2026. Entre os nomes anunciados estão os jogadores experientes, como o goleiro Alisson Becker, o meio Lucas Paquetá e o atacante Matheus Cunha. A lista também inclui atletas que disputarão a primeira Copa do Mundo. Igor Thiago publicou uma mensagem citando Mateus 21:22 e afirmou: Jesus tornando realidade algo que sempre sonhei e sempre foi colocado em oração. Olha que bênção. Por aqui eu fico, daqui a pouquinho tem mais um Gospel News.

0: Muito bem, de volta na sua Rádio do Coração com o nosso programa Top Gospel, Top 10 da música evangélica, palavra e louvores que edificam o coração. O nosso abraço todo especial e agradecimento a você, o nosso ouvinte querido, que está sempre com a gente todos os dias, no trabalho, em casa, no carro, no celular, pelo radinho, não importa onde quer que você esteja. Deus abençoe a sua vida. Você é parte essencial desta família abençoada aqui da Rádio do Coração. Simbora de mais músicas, já tem o nosso versículo do dia.
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0: Tá aí a quarta posição de hoje, Bruna Carla, Faça Tudo Novo. Quinta posição, Maria Marçal, Me Alegrarei. E agora vamos para o nosso versículo do dia.
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0: Em 1 João, capítulo 2, versículo 17, está escrito: E o mundo passa, e a sua concupiscência, mas aquele que faz a vontade de Deus permanece para sempre. Tá aí, realmente muitos confessam que creem em Jesus, mas permanecem totalmente ou parcialmente envolvidos com o mundo, refugiando-se numa religião, sem perceber que ela mesma faz parte desse sistema. Pois onde quer que o poder natural do homem domine, existe nesse sistema um elemento sob a inspiração do inimigo. A salvação não é pertencer ao padrão de coisas do adversário, de coisas deste mundo. É colocar o coração naquilo que é de Deus. É tomar como objetivo seu propósito eterno em Jesus. É caminhar para este propósito e ser liberto a todo instante do domínio e influência do mundo e de tudo que nele há. Pense nisso, reflita. Esta é a palavra que deixo para o seu coração.
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5: Quatro e dezoito.
6: Assim diz a Bíblia.
7: O que encobre as suas transgressões jamais prosperará. Mas o que as confessa e deixa, alcançará misericórdia. Provérbios, capítulo 28, verso 13.
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5: Quatro e dezenove.
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14: Por aqui, seguindo o nosso Gospel News. O crescimento de número de evangélicos no Brasil voltou ao centro dos debates após declaração do cantor Luiz Arcanjo sobre o que ele considera uma crise de conversão genuína dentro das igrejas. Durante a participação no podcast, o artista afirmou que muitas pessoas têm aderido ao ambiente evangélico sem experimentar uma transformação espiritual verdadeira. De fato, ter um encontro verdadeiro com Deus é simplesmente diferente de ser evangélico. Obrigada pela audiência. Daqui a pouquinho tem mais um Gospel News.
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0: Muito bem, e assim, com o coração cheio de gratidão, a gente chega ao nosso último bloco do programa Top Gospel. Obrigado pela sua sintonia, pela audiência, pela companhia de sempre. Lembre-se, cada novo dia é uma oportunidade de recomeçar e viver o melhor de Deus. Que sua semana continue abençoada, cheia de fé, paz e boas notícias. E agora você confere comigo as duas primeiras colocadas do nosso programa de hoje. Confira aí.
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19: Que coisa maravilhosa. É

0: Tá aí a primeiríssima do dia, Fabiana Sinfrônio e Anderson Freire, somos a igreja. Segunda posição, Léa Mendonça, Vem Coisa Nova Por Aí. E estas foram as 10 músicas mais pedidas e mais tocadas do nosso programa de hoje. Muito obrigado pela audiência. Assim a gente encerra mais uma edição do nosso Top Gospel, desejando uma terça-feira abençoada com fé, coragem e sonhos vivos no coração. Seguimos juntos, confiando no cuidado de Deus. Até o nosso próximo programa. E não se esqueça, quem não ama, não conhece Deus, porque Deus é amor. Tchau.
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3: Assim diz a Bíblia.
4: O mesmo Deus da paz vos santifique em tudo, e todo o vosso espírito, alma e corpo sejam conservados íntegros e irrepreensíveis na vinda de nosso Senhor Jesus Cristo. Livro de 1 Tessalonicenses, capítulo 5, verso 23.
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3: Quatro e trinta e dois.
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0: Alô você, graça e paz, povo de Deus, gente amada, gente querida, nós estamos chegando para mais uma viagem no tempo, mais uma viagem através do mundo da música evangélica, começando o programa Matando Saudade, edição de quarta-feira, meio de semana já, hein? Que maravilha, que bênção poder estar aqui todos os dias louvando e adorando a Deus com você. Hoje, quarta-feira, dia 20 de maio de 2026. Eu sou Ezequiel Ferreira. Durante a próxima hora, você vai ouvir comigo somente clássicos da música evangélica. Então, aumente o volume onde você estiver. Aumente o som para louvar, para adorar a Deus, relembrando canções que marcaram época, marcaram gerações. Abrindo o programa com o grupo Semeando. Assim, ó. Semeando.

0: linda demais a canção. Anjos Poderosos, Matos Nascimento. Vamos antes, Primeira Essência, Por Você. Abrindo o programa, nós tivemos Grupos Semeando e a canção Semeando. Tá chegando o intervalo, daqui a pouco tem mais. Aqui trazemos o passado de presente no seu rádio. Volto já.
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3: Assim diz a Bíblia.
4: Portanto, Deus não nos chamou para a impureza, e sim para a santificação. 1 Tessalonicenses 4:7.
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4: Quatro e 47.
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9: Já estou de volta com você. A sequência do nosso programa Matando Saudade, edição de quarta-feira. Você já sabe, né? Você pode participar da nossa programação mandando o teu recado pra gente no portal www.pedidomusical.com.br ou então pelo nosso WhatsApp. O WhatsApp da produção do programa, não é o WhatsApp da rádio. É o WhatsApp da produção do programa. 419-9829-5627. 419-9829-5627. Pode mandar tua mensagem de texto, mensagem de áudio. Eu atendo você com muito carinho aqui no programa Matando Saudade, tá bom? Abraços pra você, onde você estiver ligado na nossa programação. Alô, Clarita Ribeiro, sempre conosco lá na Bahia, ouvindo o programa, que Deus abençoe. Alô, cantor Paulo Queiroz, em Juína, no Mato Grosso, ligado no programa. Forte abraço, meu irmão. Abrindo a sequência, tem Dani Berrio. Esse é o ar.

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0: Perca a esperança, tá aí o Adilson Rossi, canção linda demais. Ouvimos antes, Valdeci Aguiar, Vai Dar Tudo Certo. Abrindo a sequência, Dani Berrios, Ele Es Jeová, canção linda demais. É o programa Matando Saudade com você, viajando no tempo, tocando clássicos da música evangélica, trazendo de volta aquelas canções que você não ouve mais por aí, aquelas que você quase esqueceu. Vamos para mais um intervalo, já eu volto com muito mais nesta quarta-feira abençoada. Lembrando, na última sequência tem dose dupla, tá bom? Intervalo chegando, volto já com muito mais.
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3: E dois.
4: Assim diz a Bíblia.
5: Guia-me na tua verdade e ensina-me, pois tu és o Deus da minha salvação, em quem eu espero todo dia. Salmo 25, versículo 5.
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0: 5 e 3.
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4: De volta com você, a viagem continua, programa Matando Saudade segue, viajando no tempo, tocando clássicos da música evangélica, trazendo passado de presente no seu rádio, nesta super quarta-feira. Prazer enorme estar com você, prazer enorme também receber a tua participação, a tua mensagem. A participação é sempre muito bem-vinda na nossa programação. E por falar em participação, nesta sequência eu vou atender duas participações. Vou tocar duas lindíssimas canções aqui, atendendo a participação dos nossos ouvintes que sempre, sempre estão conosco. Nosso irmão Wagner. Fala aí, irmão Wagner. Conosco lá na Bahia, lá em Ubaitaba. Fala aí, a paz do Senhor.
5: A paz do Senhor Jesus, meu irmão Ezequiel Ferreira, Wagner, hoje falando aqui de Ubaitaba, no sul da Bahia. Meu irmão, eu queria matar a saudade do louvor com João, Adão de Oliveira, que tem como título Alcançando Vitória. Quero oferecer para minha amada esposa Solineide, meus filhos Miguel e Natan, e para todos ouvindo desta programação abençoada.
6: Papai.
5: A paz do Senhor, meu irmão.
6: Papai, eu também posso falar.
4: Ele quer falar também, então vai falar então, né? Vai falar então o Natan. Fala aí, Natan. Ele pediu para falar, então fala, Natan.
6: Paz do Senhor, daquele irmão. Essa aqui é a Ferreira.
4: Paz do Senhor.
6: Eu quero o hino que...
5: Marcos Antônio.
6: Marcos Antônio e Murmúrio Infantil.
4: Vamos tocar.
6: Eu ofereço pra minha mãe, o meu irmão e o meu pai.
4: Maravilha. Beijo pra você também, viu? O Natan, ligado na programação. Deus abençoe. Bênção pura, participando aqui também o Natan. Então vamos tocar pro irmão Wagner, o pastor. Cadê o pastor aqui? Aqui, ó. Pastor Adão de Oliveira, Alcançando Vitória. E na sequência, Marcos Antônio cantando Mundo Infantil pro Natan. Obrigado, família. Família abençoada, sempre participando conosco, o irmão Wagner, a esposa Solineide, os filhos Miguel e Natan, sempre acompanhando a nossa programação. Tá aqui, ó.

quando você tiver um problema e não achar a solução, telefone para o céu e o nosso Pai responde a oração.

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0: canção que marcou a época com o grupo Voz da Verdade. Ouvimos Pastor Marco Feliciano, linda canção. Ouvimos antes, atendendo a participação do Natan, Marcos Antônio, Mundo Infantil. Abrindo a sequência, atendendo a participação do nosso irmão Wagner, Pastor Adão de Oliveira cantou Alcançando Vitória. Tá chegando o último intervalo do programa, já já eu volto para a última sequência. Na última sequência tem Dose Dupla, não sai daí. Eu volto já com muito mais.
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3: Cinco e vinte.
4: Assim diz a Bíblia.
5: Eis que os olhos do Senhor estão sobre os que o temem, sobre os que esperam na sua misericórdia. Salmo 33, verso 18.
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3: Cinco e vinte e um.
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0: De volta com você agora para a última sequência de clássicos da música evangélica. Aqui no programa Matando Saudade, edição desta quarta-feira. O tempo passa rápido demais, né? Última sequência já. Meu abraço para você, onde quer que você esteja, ligado na programação. Receba o nosso abraço, o nosso carinho. Alô, Regiane, tá conosco em Naviraí, no Mato Grosso do Sul, todos os dias, ligada na programação. Alô, Everton, no Rio Grande do Sul, ouvindo o programa. O Everton e a esposa Raquel, acompanhando a nossa programação sempre, sempre. Que maravilha, que bênção. Nesta última sequência, eu atendo a participação do nosso irmão Leoni Barroso, conosco todos os dias, voltando do trabalho e acompanhando a nossa programação. Pediu Dose Dupla com Hamilton e Marlene. Vou tocar na sequência para você, meu irmão. Ele pediu a canção Não Vivo Sem Jesus e a canção Hino da Vitória. Vamos tocar na sequência, tá, meu irmão? Abrindo a última sequência, tem Prisma Brasil. Um milagre, Senhor. Na sequência, Dose Dupla com Hamilton e Marlene, atendendo assim a participação do nosso irmão Leoni Barroso, lá de Manaus.

0: hoje nós tivemos dose dupla com Hamilton e Marlene, finalizando o programa Matando Saudade, atendendo a participação do nosso irmão Leoni Barroso. Hamilton e Marlene cantaram o Hino da Vitória e a canção Não Vivo Sem Jesus. Ponto final no programa Matando Saudade. Sou grato a Deus pela oportunidade de ter estado aqui com você, fazendo essa viagem no tempo. Sou grato a você pelo carinho, pela audiência, pela participação. Muito obrigado de coração. Programa Matando Saudade volta, se Deus quiser, amanhã, quinta-feira, neste mesmo horário, nesta mesma rádio. Grande abraço, fiquem com Deus e até amanhã na doce e gloriosa paz do Senhor Jesus.
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0: Alô você, graça e paz, povo de Deus, gente amada, gente querida, nós estamos chegando para mais uma viagem no tempo, mais uma viagem através do mundo da música evangélica, começando o programa Matando Saudade, edição de quarta-feira, meio de semana já, hein? Que maravilha, que bênção poder estar aqui todos os dias louvando e adorando a Deus com você. Hoje, quarta-feira, dia 20 de maio de 2026. Eu sou Ezequiel Ferreira. Durante a próxima hora, você vai ouvir comigo somente clássicos da música evangélica. Então, aumente o volume onde você estiver. Aumente o som para louvar, para adorar a Deus, relembrando canções que marcaram época, marcaram gerações. Abrindo o programa com o grupo Semeando. Assim, ó. Semeando.

0: Linda demais a canção. Anjos Poderosos, Matos Nascimento. Vamos antes, Primeira Essência, Por Você. Abrindo o programa, nós tivemos Grupo Semeando e a canção Semeando. Tá chegando o intervalo, daqui a pouco tem mais. Aqui trazemos o passado de presente no seu rádio. Volto já.
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0: Já estou de volta com você. A sequência do nosso programa Matando Saudade, edição de quarta-feira. Você já sabe, né? Você pode participar da nossa programação mandando teu recado pra gente no portal www.pedidomusical.com.br ou então pelo nosso WhatsApp. O WhatsApp da produção do programa, não é o WhatsApp da rádio. É o WhatsApp da produção do programa. 419-9829-5627. 419-9829-5627. Pode mandar tua mensagem de texto, mensagem de áudio. Eu atendo você com muito carinho aqui no programa Matando Saudade, tá bom? Abraços pra você, onde você estiver ligado na nossa programação. Alô, Clarita Ribeiro, sempre conosco lá na Bahia, ouvindo o programa, que Deus abençoe. Alô, cantor Paulo Queiroz, em Juína, no Mato Grosso, ligado no programa. Forte abraço, meu irmão. Abrindo a sequência, tem Dani Berrio. Esse é o Barro.

Olá, graça e paz a todos. Sejam bem-vindos a mais um programa Cristo é a Resposta. O mundo clama por respostas e se ouvem muitas vozes tentando acalmar o coração dos homens. Mas há uma só voz a ser ouvida, reconhecida e autêntica: a voz do Filho de Deus, Jesus Cristo, Senhor e Salvador de todos os homens.

0: e nos dê um voto de confiança, viu? Nos dê um créditozinho aí. Crédito é muito bom, né? Ou não. Mas enfim.
1: Eu gostei muito aí do crédito, de. O que o senhor falou outra vez? Também outra coisa?
0: Falei do voto. Crédito.
1: Isso, agora. Olha, parabéns, senhor. Parabéns. Vou mandar até um abraço pro senhor.
0: Muito obrigado, senhor Germas.
1: Você entrou no clima. É, entrou no clima. Mas como é dia 1º de abril? Não sei se é verdadeiro isso aí, não.
0: Embora, o que o senhor não sabe se é verdadeiro, se é 1º de abril ou se é o abraço, o voto, enfim.
2: É, tudo é verdadeiro. Vamos lá então, Adriano. Vamos lá então. É, nós temos agora. É, já oramos, né? Já
0: oramos? Na verdade, nem oramos, pastor. Nem bom dia pra ti, eu dei. Acredita?
2: É verdade.
0: Ele ouviu a palavra voto.
2: É, aí o Jaime pulou na frente que atrapalhou tudo. Tá bom então, vamos lá então para oração de abertura, pai. Né?
0: Isso.
2: E aí depois a gente vem então com celebrando a vida e depois a Bíblia falada. Vamos lá então, Pai, muito obrigado pela tua bondade, Pai, em ter nos dado uma noite de descanso. Ó Deus, levantamos da nossa cama animados para fazer mais um programa Cristo é Resposta nesta lindíssima manhã, Pai. Muito obrigado mesmo. Abençoa todos os nossos ouvintes e fica conosco. A tua presença é imprescindível, Pai. Em nome de Jesus, amém.
0: É isso aí. Vamos decolar agora então, vamos sair do chão, ficar pertinho do Senhor Jesus nesta linda e abençoada quarta-feira, né, gente? Aperte o cinto, se ajeite na poltrona, porque o nosso aviãozão está na pista e nós vamos sair do chão então. Vamos lá. Claro, vamos também celebrar a vida, né? Após a decolagem, vamos celebrar a vida, esse presente lindo de Deus para nós.

Senhoras e senhores, sejam todos bem-vindos. Por favor, apertem seus cintos, pois decolaremos em alguns instantes. Obrigada.

0: Senhoras e senhores, decolamos com sucesso. Sintam-se livres para acomodar-se confortavelmente. Desejamos uma boa viagem.
1: Será assim uma boa viagem nesta manhã, nesta super quarta-feira. E agora o pastor Cornélio Augusto vem chegando com o Palavra Falada, pastor Demar Lara.
2: Exatamente, ele vai ler para nós aqui o Salmo 110. Tem 6 versículos, se não me falha a memória, né? 6 versículos. E nós vamos aqui então dizer para você o significado desse salmo. Guarde bem no teu coração. O Salmo 110 é um dos mais importantes salmos messiânicos da Bíblia. É, aqui está falando sobre a vinda do Messias, lá no Antigo Testamento, estava profetizando, né? A vinda do Senhor. Salmos messiânicos da Bíblia, frequentemente citado no Novo Testamento para confirmar a divindade e o reinado de Jesus Cristo. Vamos lá, então.
1: Vamos lá, sim, pastor Cornélio Augusto. Seja bem-vindo aqui mais uma vez à programação Cristo é Resposta. Vamos ouvi-lo atentamente, viu, gente? Chegue mais pertinho do seu celular, do seu computador, né, do seu tablet, do seu rádio, enfim. Por onde você ouve o Paraná Gospel, se for possível, chega mais pertinho para você ouvir a palavra de Deus, então, agora. Bíblia falada para você.
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4: Salmo 110. Disse o Senhor ao meu Senhor: assenta-te à minha direita, até que eu ponha os teus inimigos debaixo dos teus pés. O Senhor enviará de Sião o cetro do seu poder, dizendo: domina entre os teus inimigos. Apresentar-se-á voluntariamente o teu povo no dia do teu poder. Com santos ornamentos, com o orvalho emergindo da aurora, serão os teus jovens. O Senhor jurou e não se arrependerá: tu és sacerdote para sempre, segundo a ordem de Melquisedeque. O Senhor, à tua direita, no dia da sua ira, esmagará os reis. Ele julga entre as nações, enche-as de cadáveres, esmagará cabeças por toda a terra. De caminho bebe na torrente e passa de cabeça erguida.
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Obrigado, pastor Cornélio Augusto, trazendo palavra falada pra gente. E agora nós vamos ouvir canções maravilhosas aqui. É o nosso bloco Canções Especiais, né? Que a gente traz todos os dias louvores belíssimos para você. E falando em canções, se você quiser participar conosco aqui pedindo seu louvor, sua canção, o nosso WhatsApp está sempre à sua disposição aqui, viu? Mande mensagem 15 99733 2711. Participe conosco, que é sempre muito gostoso, muito legal ter você aqui conectado com a gente, viu? Participando aqui do nosso Cristo é Resposta. Vamos lá então, hinos especiais para você.

0: Entrevista e Resposta de segunda a sexta-feira aqui na Paraná Gospel, das 8 às 10 da manhã. E em reprise, também de segunda a sexta-feira, das 6 da tarde às 20 horas, né? Ou das 18 às 8 da noite, ou das 6 da tarde às 8 da noite, como você preferir, viu? É isso aí, todos os dias o Cristo é Resposta em reprise de segunda a sexta-feira. E no domingo também tem, viu? Domingão também tem o Cristo é Resposta para você. Você que quer almoçar ouvindo a gente, tem essa possibilidade também, viu? Do meio-dia às 2 da tarde, o Cristo é Resposta em reprise para você aqui na Paraná Gospel. E claro, você é o nosso convidado a ouvir, né, as reprises aqui e os programas ao vivo, né? Todos os dias estamos com você aqui das 8 às 10 da manhã. E pastor Ademar Lara, você está convidado também a ouvir agora a Suzy trazendo para nós uma pequena reflexão com uma grande mensagem, pastor.
1: E o que ela traz para nós, Aldino?
0: Olha, um tema bem interessante aqui, viu? Deus nunca abandonará, ou Deus nunca abandonará você, pastor Ademar Lara, esse é o tema.
1: Que bom. Glória a Deus por isso, né?
0: É bom saber disso, né?
1: É, não abandona você, não abandona ninguém, ele sempre tá junto ali, cuidando. Vamos ouvir então, e ela traz aqui também a Kellen Bianca, isso, para cantar. Olha que lindo, hein? Pode dormir tranquilo.
0: Opa! É isso aí. Obrigado, pastor.
1: Não, que agora não é hora de dormir, não.
0: Não?
1: Não.
0: Ah, tá. Vamos ouvir a Suzy. Vamos ouvir a Suzy então. Suzy. Ô, Suzy, vem pra cá, vem.
2: Ai, ai, ai. Graça e paz a todos os irmãos e ouvintes do programa Cristo é a Resposta. Aqui quem fala é a irmã Suzy de Tietê. Hoje, irmãos, a nossa meditação será sobre Deus nunca abandonará você. Em Mateus 28:20, nos diz: eis que estou convosco todos os dias até a consumação do século. A dor do abandono, irmãos, é cruel e avassaladora. Há pessoas machucadas porque foram rejeitadas desde o ventre materno. Há aquelas que nunca se sentiram amadas pelos seus pais. Há pessoas que foram traídas e abandonadas pelo cônjuge. Há pais que são abandonados pelos filhos e jogados no asilo. O abandono, irmão, nos dói, fere a nossa alma. Paulo foi abandonado na prisão e em sua primeira defesa ninguém foi ao seu favor. Jesus também foi abandonado no jardim de Getsêmani por todos os seus discípulos. Seus amigos podem até abandonar você. Sua família, irmãos, pode até abandonar você. Mas Deus jamais o abandonará. A Bíblia diz: porque se meu pai e minha mãe me desampararem, o Senhor me acolherá. Também diz: porventura, uma mãe pode esquecer-se do seu filho, a quem amamenta? Ainda que ela se esqueça do seu filho, Deus jamais esquecerá de ti. Deus ama você. Ele estará com você e carregará você em seus braços. Jesus diz: eis que estou convosco todos os dias, até a consumação dos séculos. Irmãos, quantas pessoas temos abandonadas, filhos que foram rejeitados desde o ventre, como diz essa palavra, pais que foram abandonados em asilo, nunca mais foram visitados pelos seus filhos. Também há aquelas pessoas que se sentem abandonadas, mesmo junto com os pais. Os pais os desprezam. E o abandono, irmãos, fere a nossa alma, dói no nosso coração. Mas nós temos essa palavra que diz, e Jesus nos diz, que Ele jamais vai nos abandonar. Ele jamais nos esquecerá. E Ele sempre estará conosco para nos carregar em seus braços de amor. Jesus é a fonte da vida. Jesus é a fonte do amor. E quando Jesus disse em Mateus 28:20, eis que estou convosco todos os dias até a consumação, é porque Ele estará conosco, irmão. Porque Ele está conosco agora. Todos podem nos abandonar, nossos amigos, nossos parentes, nossa família, mas Jesus nunca nos abandonará. Jesus prometeu que Ele estará conosco todos os dias. Oremos, irmãos. Jesus, obrigado pela Tua presença. Obrigado, Senhor Deus, por essa palavra que nos diz que Jesus nunca nos abandonará. Todos podem nos abandonar, mas o Senhor sempre estará conosco. Obrigado por tamanho amor, por tamanha graça sobre a nossa vida. Nós oramos em nome de Jesus, agradecidas. Amém e amém.
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1: Só louvor abençoado, só louvor bonito aqui na Paraná Gospel, aqui no programa Cristo é Resposta, viu? Suzy, obrigado por essa canção maravilhosa e pela reflexão aqui, colocando aqui pra nós que Deus nunca abandonará a gente, né? Em nenhum momento. Como é bom saber disso, né? Porque tem momentos que a gente se sente tão pequeno, né? Às vezes, abandonado muitas vezes, né, pastor?
2: Muitas vezes a gente se sente solitário, né, Alvin? A gente abraça a solidão e ela se agarra em nós também, né? E isso não é bom, a gente tem que ter fé em Deus e confiar que Ele cuida de todos os detalhes da nossa vida.
1: É verdade. Assim como cuida também do nosso Brasil, né? E nós vamos orar ao Senhor Jesus agora com a pastora Jussara Lara pelo nosso país. Vamos lá, pastora Jussara Lara, vem pra cá. Aliás, peraí. Eu acho que agora eu confundi a cabeça da pastora Jussara Lara, né? Eu falei, vamos lá, pastora Jussara Lara, vem pra cá. Como assim? Vamos lá ou vem pra cá? Agora, eu fiquei confuso, hein? Meu pai do céu. Vamos orar, pastora Jussara Lara.
3: Pai de amor e misericórdia, nós te agradecemos pelo privilégio que tu nos dá, Senhor, de orarmos, de intercedermos pela nação brasileira. E nessa manhã, nós queremos profetizar sobre a nação brasileira. Profetizar, declarando a nação que nós desejamos para nós. Nós profetizamos, Senhor, que virá o dia em que o Brasil será governado com justiça e com equidade, e que as autoridades governarão com honestidade. Todas elas farão o que é certo, o que é justo, todas elas protegerão o povo como um abrigo que protege contra a tempestade e o vento. Elas serão como rios numa terra seca, como a sombra de uma grande rocha no deserto. Todas as nossas autoridades declararão de novo que somente o Senhor é Deus, que somente o Senhor é Rei. Todas elas ouvirão tudo facilmente e serão ajuizadas, entenderão as coisas e poderão falar com clareza e inteligência. Ninguém dirá que um sem vergonha é uma pessoa de valor, nem que o malandro merece respeito, pois o sem vergonha diz mentiras e está sempre planejando fazer maldades. O que ele diz a respeito do Senhor é falso e ele fala coisas que Deus detesta. Nega comida aos que têm fome e água aos que têm sede. O malandro faz trapaças, inventa mentiras para prejudicar a causa dos pobres. Mesmo quando eles têm razão, o direito lhe é suprimido. Ele faz planos e tira, Senhor, todos os direitos dos povos. Senhor, nós te pedimos que esses jamais venham a governar a nossa nação, que eles nunca mais venham governar a nossa nação, e que venha sobre a nação brasileira um governo justo, um governo segundo os teus princípios e os teus propósitos. Nós cremos, Senhor, que nós viveremos para ver o Brasil sendo governado com justiça e equidade, com verdade, com honestidade, com clareza, com leis corretas, com leis justas, segundo os teus princípios e os teus propósitos, sem manobras ideológicas, sem manobras de teorias, ó Pai, inventadas por alguns poucos que querem subtrair o direito que tu já nos concedeu de liberdade, liberdade de ir e vir, liberdade de escolha religiosa, liberdade de expressão, Senhor. Nós declaramos que o Brasil será livre, que o Brasil será livre para andar nos teus caminhos, para escolher a verdade, para escolher a justiça, para escolher a misericórdia, para escolher respeitar o próximo, honrar, Senhor, as autoridades. Mas para que as autoridades sejam honradas, elas precisam ser dignas de honra, porque a tua palavra nos diz: honra ao que tem honra. E nós queremos, ó Pai, poder honrar as autoridades sobre nós constituídas. Por isso nós te pedimos que todas as autoridades brasileiras possam se portar como quem é digno de honra, que fala a verdade, que anda corretamente e que respeita os teus princípios e os teus propósitos, que age com amor, com equidade, que julga corretamente e que governa para o bem desta nação. É o que nós te pedimos hoje, em nome de Jesus. Amém.
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1: Oi, no máximo mesmo pra você ouvir a dona Iaia agora, viu? É isso aí, mais uma das canções do Pastor Demar Lara, canções que tocam a alma, né? Canções que falam do amor de Deus acima de tudo, né, Pastor Demar?
2: Exatamente, tudo para a glória de Deus, né? Isso. Deus dá a composição, dá a letra, né? E todos os demais recursos.
1: E qual que é o nome da canção, Pastor Demar Lara?
2: Olha, é algo... muito importante, né?
1: Acho que eu peguei ele agora, hein? Será que eu peguei?
2: Isso, você quer ser feliz?
1: Ah, eu quero, viu, pastor?
2: É uma pergunta, né? A felicidade, ela está aí para nós nos regozijarmos nela. A alegria nos leva à verdadeira felicidade. Então, vamos então, nesse momento aqui, ouvir essa canção e depois a gente volta aqui com o quê? Mensagem pastoral, Ademir, é isso mesmo.
1: Isso mesmo, já mensagem pastoral pra você, mas agora aumenta o volume aí pra ouvirmos essa canção belíssima, vamos lá.

0: E, oh meu Deus do céu, abrir o microfone é bom, viu? Liberar o microfone é bom, aí funciona o negócio, né? Vamos lá. Pastor Jussara Lara vem chegando com a mensagem pastoral hoje pra gente. Hoje é dobradinha, hoje quarta-feira é sagrado isso, viu, pastor?
1: Exatamente, ela traz aqui, assumir e deixar ir. E traz conosco aqui, perdão, Senhor. Lindo, maravilhoso, do teu coração.
2: Bom dia, amados ouvintes do programa Cristo é Resposta. Vamos a mais uma mensagem dinâmica para uma mulher forte. O tema da nossa mensagem de hoje é assumir e deixar ir. Se confessarmos os nossos pecados, Ele é fiel e justo para perdoar os nossos pecados e nos purificar de toda injustiça. Isso está escrito lá na primeira carta de João, capítulo 1, versículo 9. Há tanta liberdade nessas promessas quando confessamos nossos pecados. Ele não apenas perdoa, mas nos purifica das consequências das nossas escolhas. Por que é que tentamos repassar a culpa dando desculpas? Eu aprendi que quando você assume um erro, ele não mais assume você. Não há motivo para fazer joguinho de culpar os outros. Quando Jesus já assumiu na sua culpa, nós confessamos o seguinte e seguimos em frente. Primeiro, vamos falar sobre assumir. Na minha infância, havia um comediante chamado Flip Wilson. Ele interpretava um personagem chamado Geraldine, que sempre dava a desculpa: o diabo me fez fazer isso. Não podemos ser criativas com nossas desculpas, mas a verdade é que o diabo não pode levar ninguém a fazer o que não quer. Acredito haver uma outra maneira pela qual, inadvertidamente, repassamos a culpa e damos desculpas. E quando dizemos, eu não pude evitar, ou simplesmente, não pude controlar, é quando contradizemos a Deus, que diz que podemos fazer todas as coisas por Cristo que nos fortalece, e dizemos que o pecado tem controle sobre nós e não somos capazes de dominá-lo. Podemos não dizer com a boca, mas é bem provável que digamos com nosso estilo de vida. O arrependimento diz: eu me arrependo e me volto a ti, Senhor, para me livrar. Depois que assumimos nossos erros, chega um passo ainda mais difícil: deixar ir.

de Deus que nos leva ao arrependimento. Isso vai contra tudo o que está entranhado em nós, querendo pagar. Aí então nos sentimos libertas da nossa culpa. Cresci ouvindo: eu vou acreditar que se arrependeu quando você mudar. Mas Deus estende sua misericórdia quando não a merecemos, a fim de que possamos mudar. Misericórdia é quando não recebemos o que merecemos. Isto é um conceito difícil para a maioria de nós entender. Ficamos mais confortáveis com as regras de olho por olho, dente por dente. A lei, o nosso inimigo e o acusador em nossa mente sempre pedirão juízo, enquanto o Espírito concede misericórdia. Aceite essa misericórdia, amiga. Aceite o caminho de Deus para você se libertar do pecado. Ó Senhor, revela-me todas as áreas, todas as mentiras pelas quais eu tenho permitido que Satanás me mantenha preso na culpa, e me liberte do pecado, Senhor. Mostra-me, Senhor, aonde eu preciso mudar, o que eu preciso assumir e deixar ir. Lembre-se de que só somos fortes quando assumimos nossos erros e aceitamos a misericórdia que não merecemos. Deus abençoe, amadas. Fiquem com Deus.

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1: Obrigado, pastor Jesus Jussara Lara, trazendo para nós aqui a mensagem pastoral desta manhã. E agora nós vamos juntos orar ao nosso Pai, vamos falar com Deus, colocando os enfermos e os doentes diante dele, pastor Demar Lara.
2: Vamos orar sim. Pai querido, diante de ti, Senhor, nós apresentamos cada vida cujo nome está escrito no livro da Lagoinha, do Cristo Resposta e também das guerreiras intercessoras. Deus, tenha misericórdia. Tenha misericórdia, Pai. São muitas doenças. São tantos tornos, ó Senhor. Ó Deus, muitas dores, muitas aflições, angústias, muita lágrima, muito choro, muito gemido, Pai. Sabemos que quando se findar essa dispensação da graça, tudo isso vai ficar para trás, Senhor. Mas enquanto não chega, nós precisamos do seu socorro agora, Pai. Visita essas pessoas, em nome do Pai, do Filho e do Espírito Santo. Amém.

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1: É isso aí, aqui na Paraná Gospel. E aqui na rede de rádios que retransmite o Cristo é Resposta. Pastor Demar Lara, agora a gente vai para o broco, né? É o broco, isso mesmo. É o Tocando Corações, Pastor Demar.
2: É o broco de hoje. É o Tocando Corações aqui do Jean Passarinheiro, que já correu aqui para dizer o quê? Eu tenho um pouco a dizer nesse momento, porque eu estou guardando minhas cordas vocais para o grande encontro que eu teria com a bancada do joio.
1: Alô? O quê? O senhor vai ter um encontro com a bancada?
2: A bancada do joio.
1: Do quê?
2: É do joio.
1: Joio?
2: Ah, peraí, eu esqueci que tem acento em cima. É bancada da joia.
1: Ah, meu pai do céu.
2: Aleluia, amém.
1: O que que... Volta aqui.
2: Foi embora. Vamos então para o momento do nosso bloco de quarta-feira.
1: Eu Tocando Corações, pastor. Peraí. Tá aceleradinho o homem, viu? Vamos lá, Tocando Corações pra vocês, já a gente volta pra mandar abraços a você e o bloco da quarta-feira também, que é o quarta de banda, né? É bom demais.
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0: É isso aí, ligou, gostou. Esse foi o Tocando Corações pra você nesta super quarta-feira. E agora a gente vai mandar com muito carinho a você, querido ouvinte, você de norte a sul, de leste a oeste, de, enfim, de ponta a ponta do nosso Brasil, o nosso abraço, né, pastor Ademar Lara?
1: Grande abraço, sim, lá pro norte do Brasil, lá em Vigia, no Pará, lá no sul, Alvorada, Rio Grande do Sul, Pomerode, Guabiruba, Indau, Curitiba, Londrina, São José dos Pinhais e Umuarama. No sudeste, aqui em Cajuru, Cerquilho, Duartina, Embu das Artes, Laranjal Paulista, Tietê, Betim, Minas Gerais. E no centro-oeste, Dourados e Goiânia. E lá no norte, já disse, vou repetir, Vigia, no Pará, no norte do Brasil. Um abraço para todos vocês, mas principalmente que Jesus Cristo esteja abraçando a todos.
0: É isso aí. E agora a gente vai pro nosso quarta de banda, pastor Leonardo.
1: Isso, quarta de banda traz aqui uma banda, a banda GED, Jesus Cristo Bom. Vamos ouvir com atenção e depois dessa aqui a gente volta aqui para nós encerrarmos a nossa programação dessa quarta-feira.

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3: É isso aí, o Corta de Banda pra você. Toda quarta-feira uma banda abençoadíssima aqui no nosso programa. E você está convidado sempre a ouvir. Todos os dias um bloco diferente, né? Quarta-feira é o dia do Corta de Banda. Amanhã tem pra você um outro bloco aqui. Sexta-feira também. Enfim, a cada dia um bloco diferente com conteúdo realmente especialíssimo. Pastor Demar Lara, eu estou falando aqui porque eu não quero ir embora, viu, pastor?
4: Mas precisa, né?
3: Precisa, né, pastor?
4: Precisamos ir, né? Temos muitas coisas a fazer ainda e a gente se despede de você, tá bom? Vamos orar por isso. Pai, muito obrigado. Obrigado por tudo que o Senhor fez em nossas vidas e por tudo que o Senhor está fazendo e fará. Obrigado, meu Deus, pela tua bondade e pela unção e a direção do teu Espírito Santo que nos levou a fazer mais um programa Cristo é Resposta nessa manhã, Pai. Muito obrigado, ó Deus, que o Senhor dos céus esteja abraçando as famílias Cristo é Resposta e que tenhamos excelente dia em nome do Pai, do Filho e do Espírito Santo. Amém e amém. Graças a Deus. Às 18 horas na nossa reprise. E amanhã, às 8 horas, bem cedinho, demilho pro seu galinha de corda no seu despertador e sintonize a Paraná Gospel, o programa Cristo é a Resposta. Grande abraço meu e da pastora Jussara Lana e um grande beijo de Deus no seu coração.
3: É isso aí, um grande abraço do Aldrin Lima e de toda a família Cristo é a Resposta a você. Fique com Deus, fique na paz do Senhor e até amanhã, gente. Tchau, Brasil!

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1: Olá, graça e paz a todos. Sejam bem-vindos a mais um programa Cristo é a Resposta. Clama por respostas e se ouvem muitas vozes tentando acalmar o coração dos homens, mas há uma só voz a ser ouvida, reconhecida e autêntica, a voz do Filho de Deus, Jesus Cristo, Senhor e Salvador de todos os homens.

0: chegamos. Para a glória de Deus e pela graça dele, nós estamos chegando nesta super quarta-feira com o nosso Cristo é Resposta. Ao vivaço aqui na Paraná Gospel, para você, querido ouvinte, você que se liga aqui para ouvir o nosso programa, o nosso muito, muito obrigado, viu? Você que é a primeira vez que está conosco, estava ouvindo a programação anterior aí, nos dê um voto de confiança, viu? Nos dê um créditozinho aí. Crédito é muito bom, né? Ou não. Mas enfim.
1: Eu gostei muito aí do crédito, de. O que o senhor falou outra vez? Também outra coisa?
0: Falei do voto.
1: Isso, agora. Olha, parabéns, senhor. Parabéns. Vou mandar até um abraço pro senhor.
0: Muito obrigado, seu Germas.
1: Você entrou no clima. Entrou no clima. Mas como é dia 1º de abril? Não sei se é verdadeiro isso aí, não.
0: Embora, o que o senhor não sabe se é verdadeiro, se é 1º de abril ou se é o abraço, o voto, enfim.
1: É, tudo é verdadeiro. Vamos lá então. Nós temos agora, já oramos, né?
0: Na verdade nem oramos, pastor, nem bom dia pra ti eu dei, acredita?
1: É verdade.
0: Ele ouviu a palavra voto.
1: O Jaime pulou na frente que atrapalhou tudo. Tá bom, então. Vamos lá, então, para oração de abertura, pai. Né?
0: Isso.
1: E aí depois a gente vem, então, com Celebrando a Vida e depois a Bíblia Falada. Vamos lá, então. Pai, muito obrigado pela tua bondade.

porque o nosso aviãozão está na pista e nós vamos sair do chão então. Vamos lá! E claro, vamos também celebrar a vida, né? Após a decolagem, vamos celebrar a vida, esse presente lindo de Deus para nós.

Senhoras e senhores, sejam todos bem-vindos. Por favor, apertem seus cintos, pois decolaremos em alguns instantes. Obrigada.

Nós estamos chegando para mais um momento todo especial aqui na nossa programação. Mais uma edição de A Hora do Vinil. Forte abraço para você que está em sintonia conosco. Eu trago para matar saudades agora, Banda Raízes.

Lindíssima essa canção da banda Raízes. Volta logo. Forte abraço pra você. E até o nosso próximo encontro. E mais uma edição de A Hora do Vinil. Forte abraço. Que Deus abençoe rica e poderosamente a sua vida. Continue em sintonia conosco. 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

nós estamos chegando para mais uma edição de A Hora do Vinil aqui na Rádio Paraná Gospel. Forte abraço para você que está em sintonia conosco, você em sua casa, você no seu escritório, você aí no seu local de trabalho, você aí no seu carro, no seu automóvel, nos dando carona. Que Deus esteja abençoando a sua vida e muito obrigado pela sua sintonia. É a Hora do Vinil, trazendo aquelas canções que marcaram época, que fazem parte aí da nossa história. Agora eu trago a banda Hagios. Esta canção aqui lindíssima pra você matar saudades, Ladrão de Sepulturas. 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

0: começar então essa banda maravilhosa, Banda Ragios, Ladrão de Sepultura, aqui na Hora do Vinil. Forte abraço pra você e até a próxima edição de A Hora do Vinil aqui na Rádio Paraná Gospel, a rádio que está transmitindo vida. Chegou a hora de matar a saudade. Vem aí, a Hora do Vinil.
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E nós estamos chegando para mais um momento todo especial aqui na nossa programação, mais uma edição de A Hora do Vinil. Forte abraço para você que está em sintonia conosco, no seu local de trabalho, na sua casa, nos dando uma carona. Que Deus esteja abençoando a sua vida. Aumente o som aí, porque eu trouxe uma banda muito especial também para matar saudades aqui. Oficina G3, Naves Imperiais.

0: Então, Oficina G3 marcando presença em mais uma edição de A Hora do Vinil aqui na Rádio Paraná Gospel. Muito obrigado pelo carinho da sintonia. Nós voltamos na próxima edição de A Hora do Vinil em nossa programação. Forte abraço e que Deus esteja abençoando a sua vida. Chegou a hora de matar a saudade. Vem aí, a Hora do Vinil.
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Muito bem, amigos, nós estamos chegando para esse momento todo especial aqui na nossa programação, mais uma edição de A Hora do Vinil. Forte abraço para você que está em sintonia conosco. E eu trago dessa vez para cantar para nós, eu trouxe ele, Ademar Campos. Grande é o Senhor. 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

0: Lindíssima, lindíssima canção do Ademar de Campos, aqui na Hora do Vinil. Forte abraço pra você e até o nosso próximo encontro aqui na Rádio Paraná Gospel, na Hora do Vinil. Aqui nós estamos transmitindo vida. Chegou a hora de matar a saudade. Vem aí a Hora do Vinil.
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muito bem, nós estamos chegando para mais uma edição de A Hora do Vinil aqui na Rádio Paraná Gospel. Forte abraço para você, onde quer que você esteja, no seu local de trabalho, na sua casa, no seu automóvel, nos dando uma carona. Que Deus esteja abençoando a sua vida de uma maneira toda especial. E eu trago pra cantar pra nós agora uma menina muito querida. É a Melissa. A Melissa vai cantar pra nós Força da Minha Vida. Aumente o som aí, vamos ouvir juntos.

0: 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Tá então a Melissa. Força da minha vida. Forte abraço para você, onde quer que você esteja, em sintonia conosco, ouvindo a nossa programação. Essa é a edição de A Hora do Vinil. Forte abraço para você e nós nos encontraremos na próxima edição de A Hora do Vinil. Chegou a hora de matar a saudade. Vem aí, a Hora do Vinil.
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Muito bem, chegou mais um momento especial aqui na nossa programação, é a hora do vinil. E eu trago canções que marcaram época, que fazem parte aí da nossa história. Com certeza você já cantou com esse grupo. Então vai lá, corre lá, aumenta o volume aí do som, para que todos possam relembrar, para que todos possam cantar com o grupo Rebanhão. Essa canção aqui, ó, nele você pode confiar.

0: Tá, então o grupo Rebanhão aqui na Rádio Paraná Gospel, neste momento todo especial aqui na nossa programação, que é a Hora do Vinil. Chegou a hora de matar a saudade. Vem aí a Hora do Vinil.
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Muito bem, nós estamos chegando com esse momento todo especial aqui na nossa programação, é a Hora do Vinil. Esse momento todo especial onde nós vamos recordar de canções que marcaram época, que fazem parte aí da nossa história, fazem parte aí da nossa vida. E eu trago para cantar agora Alessandra Samadello, Noite Colorida.

0: Noite Colorida, Alessandra Samadello, aqui na Hora do Vinil. Forte abraço para você e até a nossa próxima edição de A Hora do Vinil aqui na Rádio Paraná Gospel, a rádio que está transmitindo vida. Chegou a hora de matar a saudade. Vem aí, A Hora do Vinil.
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0: Muito bem, nós estamos chegando para mais um momento todo especial aqui na nossa programação. Mais uma edição de A Hora do Vinil. E olha só, hein, eu vou dar um tempinho para você aumentar o volume. Nós vamos recordar agora de uma canção muito especial aqui na nossa programação. Uma cantora também muito especial. É a Rose Nascimento. Ela vai cantar para nós Santo, Santo, Santo. Vamos ouvir então? Aumenta o som aí, viu? Vamos lá. Rose Nascimento, Santo, Santo, Santo.
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o som da Rose Nascimento, que nós recordamos aqui na Hora do Vinil. Forte abraço para você e até a próxima edição de A Hora do Vinil aqui na nossa programação. 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

Muito bem, nós estamos chegando para mais um momento especial aqui na nossa programação. É a hora do vinil. E dessa vez, nós trazemos aqui um grupo, uma banda maravilhosa para matar saudade. Tenho certeza que você também conhece, tenho certeza que você já ouviu. Tenho certeza que essa canção já marcou aí a sua história. Você já cantou essa música, com certeza. Vamos lá então? Vamos lá, vamos revelar agora quem chegou pra cantar aqui na hora do vinil. Voz da Verdade.

Muito bem, muito bem. Nós estamos chegando para mais um momento, a hora do vinil aqui na nossa programação. Que Deus esteja abençoando rica e poderosamente o seu dia. E agora eu trouxe pra matar saudades aqui na hora do vinil, Elaine de Jesus. Essa canção aqui, ó. Quem chora pra Deus?

0: então essa belíssima canção na voz de Elaine de Jesus, Quem Chora Pra Deus. Um forte abraço pra você que está em sintonia conosco em mais uma edição de A Hora do Vinil. Forte abraço pra você então e até a nossa próxima edição aqui na Rádio Paraná Gospel, onde você liga e é só louvor. Chegou a hora de matar a saudade. Vem aí, a Hora do Vinil.
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0: E nós estamos chegando em nossa programação para mais um momento todo especial. É a hora do vinil. Forte abraço para você que está em sintonia conosco no seu local de trabalho, em sua casa, no seu automóvel, nos dando uma carona. Que Deus esteja abençoando a sua vida. E eu convido você a aumentar aí o volume.
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